0: Muito bom, começando em altíssimo astral, Jazz Livre dessa noite, vai, composição do Felipe Brito, na interpretação do Felipe Trombone, bateria Luciano de Paula, no piano Renan Francione, baixo Miguel Dias, saxofone Ivan Carlos Nunes. Muito bom ter sua companhia aqui no Jazz Livre, viu? E eu quero já registrar algumas participações aqui, lembrando que você pode nos ouvir no dial, você que está nos ouvindo aí pelo rádio. Pode nos assistir também pelo nosso canal no YouTube, ver esse quinteto maravilhoso aqui, ao vivo. Abraços para o Rodrigo Ferraz, de Brasília. Também para Itamar e Marinete Santos, de Itaboraí. João Paulo, da Tijuca. Abraços também para o Ronaldo, do Morro da Conceição. Mandando abraço para toda a equipe aqui, para os amigos flautistas Maurício e Lúcia, de Laranjeiras. Felipe, a gente falava. Antes de começar o programa, exatamente desse projeto seu, dos trabalhos que você tem lá nos Estados Unidos, né? Eu queria que você nos falasse, como é que nasceu esse show em tributo a Martin Luther King Jr. Boa noite.
1: Boa noite. Primeiro de tudo, muito obrigado ao Anderson, Rodrigo, da produção, você, Sidney. Muito obrigado aí por estar aqui. A gente está muito feliz. E já faz. São 14 anos já morando nos Estados Unidos. Eu sou do interior de São Paulo, de Itu. Cresci tocando em projeto social, banda de música, estudei na Unicamp. E eu acho que essa ideia do Martin Luther King. Veio através da necessidade que a gente encontra hoje de trabalhar em equipe para gerar resultados e em situações que precisam ter sustentabilidade. Então, eu acho que hoje a gente sempre teve muito, muito talento no Brasil, muitos músicos muito bons, e assim, tudo meio que se entrelaça, né, nesse viés de tentar unir a cultura brasileira com a cultura. Também americana através desse show. A gente fala muito sempre da diáspora africana, né? Quando a gente toca o funk americano, o funk carioca, o R&B, o samba, tem muito dessa rítmica da diáspora africana que está assim conectada, né? Nas duas culturas. Então, assim, desde 14 anos já nos Estados Unidos, eu sempre tento levar a música brasileira da melhor forma possível. É sempre uma grande responsabilidade. Então, assim, o meu disco inteiro é música brasileira. Quando eu também faço recital erudito, eu sempre procuro estar tocando bastante música brasileira com influência popular, folclórica, urbana. Então, essa é sempre a ideia, né? E os shows agora no Blue Note, no dia 19 em São Paulo, e depois dia 24 de maio aqui no Rio, eles são dedicados a esse. É um homem que trabalhou muito para tentar unir as pessoas, né, em uma causa, nesse caso, dos direitos civis, social, e que é também o que a gente faz através da música, né? Unir as
0: Sim.
1: pessoas através do som, e é isso,
0: É isso.
1: né?
0: Eu não vou nem perguntar nada mais agora pro Felipe, porque ele já respondeu umas quatro ou cinco perguntas aqui.
1: Perdão. Eu gosto de falar, eu gosto de
0: Brincadeira,
1: falar.
0: brincadeira. Não, o Felipe é uma pessoa que tem uma história belíssima. Já já você vai saber um pouco mais desses projetos sociais que ele tem, inclusive nos Estados Unidos. Mas nós vamos seguir agora, Felipe, com mais um tema, né? Que se trata exatamente dessa coisa do congraçamento que você falava, que o título é Os Amigos da Vida.
1: Sim. Então, essa música aqui, ela foi composta em 2023. Cara, eu tenho uma felicidade muito grande de ter muitos amigos na música, né? A música me deu muitos amigos. Então, assim, hoje a gente está tocando aqui. E a gente que é músico sabe, a gente está sempre criando amizade nova, né? A gente que é músico, não importa muito da onde a gente veio, a gente vira amigo através da música. E essa música é em homenagem aos amigos que estão nessa caminhada, já são muitos anos e muitos anos ainda que virão. Então foi uma dedicação, é um maracatu, né? E ela tem, na verdade, essa música, ela veio de um solo que eu fiz e eu gostei tanto desse solo que ele virou o tema da música. E esse é um tema assim de um solo que eu fiz uma música quando eu morava em Cleveland, do meu grande amigo que já se foi, o Jacob Wynne, trompetista. Eu sempre tentava imitar ele. Então, é a minha tentativa de imitar ele tocando no trompete. E veio essa música.
0: Maravilha, e homenagem aos todos os amigos de vida, né, Felipe? Vamos ouvir então aos amigos da vida. Você está na Rádio MEC e este é o Jazz.

0: ouvindo. Abraços para o José Roberto de Souza Aguiar, professor e morador de Olaria, Alex Tosti de Paciência, Luciano Ribeiro, taxista de Vila Isabel, também ligado aqui no programa. Felipe, você tem uma carreira sólida nos Estados Unidos, esses 14 anos que você está lá, já construiu uma carreira muito importante, atuando no Lincoln Center, universidades americanas, e eu diria que é interessante, você traz essa imersão lá, tocando com grandes músicos norte-americanos e do mundo todo também, esse contato em musicais também. A gente vai falar especificamente de musical que você faz lá, mas nesse momento eu queria falar com você desse trabalho que você faz, e que, ao mesmo tempo, a gente percebe, nas duas músicas que você já nos trouxe, uma brasilidade, uma raiz da música brasileira com uma riqueza melódica e de groove, não é? Rítmica, realmente, que impressiona. Ou seja, você vai para lá, mas você traz de volta, claro que tem o toque do jazz aí maravilhoso nessa música, por exemplo, com o maracatu, mas isso tudo, bom, dá um caldeirão maravilhoso, né? Ou seja, é saber mesmo pegar o que você está recebendo lá e, ao mesmo tempo, devolver a sua raiz, né, de músico brasileiro, né? Que é riquíssima a nossa música e os nossos músicos, né?
1: Com certeza. Eu acho que esse sempre foi o objetivo. Sempre foi o meu objetivo de fazer música brasileira nos Estados Unidos. Agora, começando em agosto, eu vou fazer turnê na Carolina do Norte, depois eu vou para Cleveland, Ohio. Aí a gente vai também para Porto Rico e o Havaí. E bastante assim. As pessoas adoram música brasileira. É engraçado também que o conhecimento ele varia muito da onde você vai, com quem você fala. Tem gente que conhece bossa nova, samba, e depois quando você mostra, por exemplo, um maracatu, tem muito a ver o maracatu com a marcha Nova Orleans, né? Aquela marcha que é o second line, né? Que eles falam que é aquela marcha de desfile, né? Então assim. É muito, muito legal sempre levar música brasileira. E lógico, né? Também os músicos aqui, o pessoal quebra tudo, então fica fácil, né?
0: Muito bom. É isso. Bom, a gente vai para um tema agora, Felipe, que me lembrou muito de um amigo em comum, José Alconrad.
1: Com certeza.
0: Você quase tocou com ele. Foi em 2018 que ele tocou em Rio das Ostras? Não me lembro agora
1: Não,
0: exatamente.
1: a gente
0: Você ia
1: quase
0: tocar
1: deu
0: com ele,
1: certo,
0: né?
1: mas a gente tocou ano passado no Canadá. A gente conseguiu tocar junto no Canadá e depois em Guararema, no festival. Foi também ano passado, foi bem legal. E, assim, é um grande amigo, cara. A gente se tornou. Eu sou muito fã dele, do trabalho dele que ele faz aqui no Rio, levando a música brasileira também para fora. Ele acabou de ir para a China. E eu acho que a gente tem aí. Não só no trombone, né? Acho que a gente tem muito músico muito bom, o Joab, o Rafael, São Paulo tem o Jorginho Neto, cara, é muita gente boa aí. Citei alguns nomes, mas tem muito mais gente indo para fora do Brasil, levando a nossa música, né? Acho que é muito importante a gente fazer essa
0: E
1: conexão,
0: que é
1: né?
0: uma coisa muito legal que você faz também, falando dos seus projetos sociais, você faz contato com escolas, com músicos jovens aqui. E de que forma você faz essa ponte para conseguir bolsas para eles nos Estados
1: Sim.
0: Unidos?
1: São 3 anos já dando aula no Missouri. O nome da universidade em inglês é Southeast Missouri State University. Em inglês fala SIMO, mas em português é SEMO. E eu sou professor de trombone e diretor de jazz música comercial. Essa ideia foi uma ideia minha. Eu vim de projeto social, vim de banda de música. Então, em 2023 eu lancei esse projeto. Em 2024, 24 eu comecei a fazer essas viagens para Rio e São Paulo, recrutando alunos brasileiros. Basicamente, a gente visita projetos, né? Eu já fui ontem no Projeto Aprendiz em Niterói. Na segunda-feira, eu cheguei de Nova York na segunda-feira e fui para o Favela Brass. Amanhã, a gente está indo na Rocinha, Escola de Música da Rocinha. Sexta-feira, na Faitec Marechal. Enfim, fico rodando. Vou para Tatuí, em São Paulo, Bacareli, Projeto Guri, Itu também, né? No Ângulo, em Itu. Enfim, a gente está sempre tentando buscar alunos que querem estudar fora, fazer uma faculdade fora do Brasil, né?
0: Sempre em projetos sociais, comunidades, que é importante. Felipe estava falando de uma coisa aqui que...

0: Ele fala de uma forma assim bem normal, né? Ele normaliza isso, mas é uma coisa que deveria ser muito copiada pelo o que o Felipe faz. Ou seja, Felipe chegou segunda-feira ao
1: Sim.
0: Brasil, vai voltar quando para os Estados Unidos?
1: É, na dia 25, na
0: Dia
1: outra segunda.
0: 25, ou seja, ele tem esse pouquíssimo tempo, e nesse pouquíssimo tempo que ele tem, ele vai ver a família 2 ou 3 dias, e ele faz esse trabalho de visitar projetos sociais para dar o que ele também teve, ou seja, um apoio de um projeto social com essa janela de abertura que é muito importante, sem dúvida nenhuma, para os nossos músicos, para os nossos jovens, não é, Felipe?
1: Com certeza.
0: E parabéns a você por isso, e que esse projeto seu tenha vida longa, viu, lá nos Estados Unidos, para muitos jovens poderem ir para lá. E eu
1: Obrigado.
0: falava que eu lembrei do Josiel, exatamente porque o Josiel tem uma música dele que ele fala assim: não procrastina, não é? E a próxima música é Não Deixe para Amanhã. Que exatamente, não procrastina, não deixe para amanhã. Também de autoria do Felipe Brito. Vamos ouvir?
1: Vamos, bora.
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0: Muito bom, não deixe para amanhã, de Felipe Brito com Felipe Brito, Luciano de Paula, Renan Francione, Miguel Dias e Ivan Carlos Nunes. Você está na Rádio MEC, este é o Jazz Livre, muito bom ter a sua companhia nesta quarta-feira. Lembrando a você o nosso WhatsApp, DDD 21 99710-0537. A você que nos ouve pelo DAI, eu convido você a nos assistir pelo canal do YouTube da Rádio MEC, onde você pode assistir esse quinteto maravilhoso aqui ao vivo. Deixa eu conversar aqui rapidamente aqui com o Luciano. Está pertinho aqui, Luciano de Paula. Batera. Luciano, boa noite.
1: Boa noite.
0: Bem-vindo ao Jazz Livre. Como é que foi a sua história aí com o Felipe? Como é que você conheceu o Felipe? Desde quando você se conhece? Como é que você entrou nesse grupo? Conta essa história.
1: É bem breve, sim. Eu conheci o Felipe ontem, pessoal.
0: Olha, rapaz, é mesmo?
1: Isso aí. Ele chegou no Rio, estava precisando de um batera. Tinha um Flavinho, amigo nosso, que ia fazer, teve que fazer uma viagem. Aí eu assumi essa parte aí para estar fazendo esse programa hoje.
0: E tá perfeito, maravilhoso.
1: Tô tendo essa honra.
0: Tenho certeza que a galera tá curtindo muito esse som da bateria. Agora, vou começar com você, então, Luciano, já que você está com o microfone, aquela pergunta que a gente faz para todos os nossos convidados, que o ouvinte gosta muito, que é aquilo que você já ouviu e que a gente também devia ouvir. Pode ser um álbum, um compositor, um intérprete, alguém que você recomenda ao nosso ouvinte à escuta também.
1: Vou recomendar o que eu estou ouvindo agora, Michael Mayo, o álbum Fly.
0: Álbum Fly.
1: Isso.
0: Maravilha. Obrigado por estar aqui conosco, obrigado, Luciano. Felipe, nós vamos para o próximo tema, mas eu queria saber de você o seguinte, essas apresentações que você faz no Blue Note, São Paulo e Rio, a formação é essa? Você tem outra formação?
2: Não, é a formação de quinteto mesmo.
0: Uhum.
2: É, trombone, saxofone, cozinha, é isso aí.
0: Beleza. E o repertório é esse aqui mesmo que você está nos apresentando hoje?
2: Isso, e também a ideia do Martin Luther King, ela se dá muito na música. Aqui no Brasil, a gente... o Simonal foi um grande músico que compôs e teve muitas músicas relacionadas a esse movimento, né, de união que o Martin Luther King promove. E a gente escolheu também, em adição a essas músicas que a gente está tocando, a gente escolheu também Steve Wonder, a gente escolheu também James Brown, e a gente também está tocando Chico Buarque, a gente também tem João Bosco. Então, assim, são compositores brasileiros e americanos que trilham aí nessa mensagem.
0: Que vão estar nesse...
2: Sim, no repertório do show.
0: Então é isso, olha. Isso você não vai ouvir aqui no Jazz Livre, só indo lá no Blue Note.
2: Só lá no Blue Note.
0: Então aqui é só uma degustação para o que você vai ouvir desse quinteto maravilhoso no Blue Note, São Paulo e Rio. Depois a gente confirma as datas para você. Próximo tema é pegada, né, Felipe?
2: É Chiquita Hermosa.
0: Ah, perdão, eu inverti.
2: Você
0: inverteu, mas eu... Chiquita Hermosa. Quer falar um pouquinho desse tema?
2: Rapaz... Não, acho legal falar. Não, acho engraçado, porque quando eu falo, quando eu contei essa história pra minha namorada, ela deu muita risada. E daí ela falou assim, pô, quando que você vai escrever uma música pra mim, né? Essa música eu escrevi pra uma ex-namorada minha, não deu certo, mas a música ficou. É uma música que eu gosto muito. E essa música também marca o tempo que eu vivi no Texas. Então ela é meio que um bolero. E eu sempre toquei muita salsa, música afro-cubana, e principalmente ali no Texas a gente teve os dois amigos meus, o Frank e o Victor, que eles foram ajudaram no arranjo dessa música. Então é uma meio que uma pegada meio bolero, bossa, uma canção assim, né?
0: Maravilha, sem muitos detalhes, né?
2: Sem muitos detalhes.
0: Maravilha. Antes do próximo tema, deixa eu só registrar aqui participações nesse bloco. Caio Collor, de Piratininga. Nossa querida André Ernest Dias, nos ouvindo. Mãe do nosso querido Miguel, grande baixista, fazendo solos maravilhosos hoje aqui. Viu, André? Tá ouvindo o som aí do filhão, né? André fez um programa lindo aqui conosco também. Homenageando o grande Moacir Santos, programa que está lá no YouTube, viu? Você pode assistir quando quiser também. Abraços para Sueli Zacarias, Márcia Tavares, de Niterói, João Batista, aqui do Centro, Jami Seara, de Rio das Ostras, Vânia Lemos Lobo, do YouTube. Aproveitar aqui o Jami Seara, que é de Rio das Ostras, lembrando a você que está nos ouvindo e nos assistindo, Dia 4 de junho começa o Rio das Ostras Jazz e Blues Festival 2026 e a Rádio MEC vai estar lá, estaremos lá cobrindo para você tudo o que acontece no festival. Então, está aí feito o convite para você que, se não for ao Rio das Ostras, vai acompanhar tudo aqui pela Rádio MEC. Vamos ouvir então Chiquita Hermosa.

0: Muito bom. Essa foi Chiquita Hermosa, do Felipe Brito, com esse quinteto maravilhoso, nossos convidados de hoje, aqui no Jazz Livre, trombone e liderança Felipe Brito, na bateria Luciano de Paula, no piano Renan Francione, baixo Miguel Dias e saxofone Ivan Carlos Nunes. Abraços aqui agora vão para o Antônio Carlos, taxista da comunidade Pereira da Silva. Ah, olha que legal aqui, Felipe. Feliz em ouvir o Felipe. Minha filha tem 12 anos e toca trombone no projeto Favela Brass. Legal.
1: Eu tava lá na segunda-feira. Pessoal da pesada lá, bicho.
0: É,
1: Toca pra caramba, pô, molecada.
0: muito bom. Fátima do Maitá, Felipe, quebrando tudo nos Estados Unidos. Espero que vê-lo como o grande Paulinho, que teve sua estrela hoje na Calçada da Fama. Parabéns, orgulho
1: Verdade.
0: brasileiro. É verdade, ela está falando aqui do Paulinho da Costa, que
1: Caramba.
0: hoje teve a estrela lá na Calçada da Fama, primeiro brasileiro, nascido no Brasil e teve o reconhecimento internacional. Um percussionista negro, portanto, todos os aplausos e reconhecimento ao Paulinho da Costa, né?
1: Certeza.
0: E abraços aqui também para o Walter dos Santos, de Realengo, Fernanda Lemos Lobo, e Renato Moser, da Piedade. Ele diz aqui: cresci cercado pelo som dos metais. Meu tio Jessé Sadoc tocava trombone, era maestro da banda da igreja. Jessé Sadoc, grande trompetista que tocava trombone, olha. Eu não sabia dessa.
1: É, o Gessé é trompetista, né? É o pai
0: Trompetista.
1: dele, é
0: Ah,
1: verdade.
0: é.
1: Quer falar?
0: Fala, Ivan, boa
2: Boa
0: noite.
2: noite, tudo bem? Na realidade, o Jessé Sadoc, né, tem o pai, Jessé Sadoc tem o
0: Ah, então
2: filho.
0: ele está se referindo ao
2: Ao
0: pai,
2: pai,
0: que era
2: isso.
0: trombonista.
2: Aqui no Rio de Janeiro, né, praticamente todos os grandes trombonistas passaram pelo crivo do Jessé Sadoc, né, pai.
0: Sim.
2: Estudaram com ele, foram alunos dele, né?

0: muitos dos grandes trombonistas. E ele realmente é uma referência, não só aqui no Rio de Janeiro, mas também para o Brasil, né?
1: Sim, sim. Interessante. Ivan, aproveitar que você está com o microfone e fazer aquela pergunta clássica para você. O que você já ouviu que a gente também deveria ouvir?
0: Essa lista é grande, mas resumindo bastante, no saxofone, né, poderia dizer John Coltrane, né, Charlie Parker, e mais contemporâneo, Michael Brecker, né, é quem eu mais assim, admiro, né, minha maior referência no saxofone tenor.
1: Sim.
0: É o grande saxofonista americano, Michael Brecker.
1: Maravilha. E você com o Felipe, como é que foi essa história? Foi recente agora também?
0: É recente.
1: Rapaz, mas você tem estrela, hein? Você conseguiu reunir um timaço assim, hein, Felipe?
0: Foi através do Josiel Conrad, né?
1: Ah, sim.
0: Culpa do Josiel.
1: Culpa do Josiel.
0: Isso. Na realidade, assim como baterista, pessoalmente conhecemos ele ontem, no ensaio, né?
1: Sim. Que maravilha. E, pô, sinergia total, não é? Pô. Som realmente parece que é uma banda que está tocando junto, sei lá quantos anos. Maravilha.
0: A música, eu diria que é assim, né? É um prazer enorme tocar com essa galera da pesada aí, todos aí, sem exceção. E a música, assim, ela é uma linguagem universal. Nós nos conhecemos ontem e, como, né, o senhor bem dito nas suas palavras, é como se nós já tocássemos, né, há bastante tempo, porque a música, ela nos une, né? É
1: verdade.
0: Algo universal que ela tem essa dádiva, né? É. Tem essa dádiva.
1: É isso. Só tira o senhor, tá? O senhor não, é você. Nós estamos em casa aqui. Obrigado, Ivan, por estar aqui, viu?
0: Prazer,
1: fazendo esse programa maravilhoso. Felipe, então aproveitar que você está aí com o Ivan agora, fazer a pergunta para você também.
2: Sim.
1: Que é o que você já ouviu que a gente também devia ouvir?
2: Então, eu acho que o que eu ouço mais agora é favoritismo, né? É o disco do Buena Vista Social Club, que é da banda cubana, porque é o show da Broadway em Nova York que eu toco.
1: Sim.
2: Então, fazendo uma propaganda aí também.
1: Mas daqui a pouco eu quero falar mais
2: sim,
1: desse
2: show. Sim, mas esse disco aí, ele é muito bom, porque a história da banda tem muito a ver com o samba, aquela coisa bem tradicional. Quando a gente vê, por exemplo, Cartola e músicos que assim, demoraram para gravar um disco, né? Basicamente isso, assim, Havana em Cuba, e são as músicas, se o pessoal ouvir em casa, né, o Buena Vista Social Club, é bem isso, uma reunião de amigos gravando um disco, então
1: é verdade,
2: muito legal.
1: Muito legal, muito dançante, e a música cubana é riquíssima, como a brasileira também, não é? Em termos de ritmos, enfim. Felipe, nós vamos agora para mais um tema, que não vou errar agora não, agora é Não Deixa Cair?
2: Isso. Não deixa cair. E essa frase aí é isso. Esse disco inteiro é frase de despertinho. Vai, não deixa para amanhã, não deixa cair.
1: Tem
2: que fazer acontecer. Não deixa, não deixa cair.
1: Vai. Alto astral sempre.
2: É isso aí.
1: Vamos lá. Não deixa cair. Você está na Rádio Mac e este é o Jazz Livre.

0: Muito bom, Não Deixa Cair, com Felipe Brito, Luciano de Paula, Miguel Dias, Renan Francione, Ivan Carlos Nunes. Nós estamos chegando ao final de Jazz Livre, temos mais um tema ainda, mas, portanto, você não saia daí. Abraços agora para o Igor, Elisângela Sobral, Henrique de Resende, região serrana do Rio, Flávia Valentim, Mário Negrão, grande batera, nos ouvindo lá de Petrópolis, Renato Moser, já falei, Fernanda Lemos Lobo, é isso. Olha, deixa eu falar aqui com o Renan agora, perguntar ao Renan. Renan, boa noite. Renan
1: Boa noite,
0: já
1: Sidney.
0: tem carteirinha do Jazz Livre, é sócio, né, Renan? Grande pianista, maravilhoso, sempre muito bom recebê-lo. Renan, sua dica, aquilo que você já ouviu e que nós também devíamos ouvir.
1: Vamos lá. Hoje a gente está numa pegada tão brasileira, né? Então, vou recomendar o álbum Você Ainda Não Ouviu Nada, Sérgio Mendes.
0: Sérgio Mendes.
1: Né? É clássico aí do samba jazz e, enfim, referência máxima.
0: Ótima dica. Obrigado, Renan.
1: Valeu, obrigado.
0: Falar com o Miguel agora? Miguel, boa noite. Miguel também
2: Boa noite,
0: já tá
2: Sidney.
0: caminho da carteirinha, né, Miguel?
2: Quem sabe?
0: Teve aqui com a Andréia, já querida, grande flautista que nós temos, fez um trabalho lindo com homenageando o Moacir Santos, né? Miguel, como é que tá a carreira? Tudo bem?
2: Tudo certo, tudo certo.
0: Conheceu o Felipe também essa semana?
2: Todo mundo aqui conheceu ele ontem.
0: Que maravilha. Cara, estou encantado com essa história, essa bateria que foi, essa banda que foi criada assim, e todo mundo numa sinergia, parece que toca todo mundo junto já há muito tempo, né? Apesar do que o Ivan falou, que a música une, mas é uma força musical, rítmica, fantástica da banda. Miguel, o que que você já ouviu que a gente também devia ouvir?
2: Ó, duas indicações. Johnny Mitchell com Both Sides Now, um disco com arranjo do Vince Mendonça. E Michel Legrand, Os Guarda-Chuvas do Amor, trilha sonora do filme Os Guarda-Chuvas do Amor, Le Parapluie de Cherbourg.
0: Maravilha, duas ótimas dicas. Obrigado por estar conosco mais uma vez aqui, Miguel. Bom, nós vamos agora para o último tema, mas antes eu quero agradecer muito ao Felipe por ter estado aqui conosco no Jazz Livre. Eu sei que ele está na correria aí, fazendo trabalhos, vai para o Note São Paulo. Então vamos dar as datas de novo, Felipe, do Blue
1: Claro,
0: Note São Paulo
1: claro.
0: e Rio.
1: Blue Note São Paulo, nessa próxima terça-feira, dia 19 de maio, às 22h30, às 10h30 da noite. Os ingressos pode ir lá no site, no Instagram. E o Blue Note Rio, dia 24 de maio, domingo, às 18 horas, 6 horas da tarde, lá em Copa, né? Blue
0: Sim.
1: Note. Então a gente está muito animado aí para fazer esses dois shows. É isso aí.
0: Maravilha. E aí, é aquilo que eu dizia, quando o Felipe falou do repertório, esse repertório maravilhoso que você ouviu aqui hoje, ainda tem mais um tema, mais ainda outros temas que vão agregar essa homenagem ao Martin Luther King, James Brown, Stevie Wonder. Nossa, imagina a quebradeira que vai ser no Blue Note com essa sonzeira dessa turma aí. Felipe, muitíssimo obrigado por estar aqui conosco. Programa maravilhoso, viu? Muito bom recebê-lo.
1: Eu que agradeço e obrigado também à universidade, Southeast Missouri State University, por agenciar, né, essa viagem, fazer esses shows e nos projetos. Agradeço vocês por receber a gente aí. Vamos de música.
0: Vamos de música. É isso. Quero, como eu disse, agradecer ao Felipe Brito, na bateria Luciano de Paula, piano Renan Francione, no baixo Miguel Dias, saxofone Ivan Carlos e no trombone Felipe Brito. Uma noite de jazz com alma, história e muito balanço, como você está curtindo aí. Agradeço por sua audiência. Espero que você tenha gostado do programa de hoje, esteja gostando e a gente se encontra certamente no próximo Jazz Livre. Tchau, fique com Felipe Brito Quinteto.

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1: O diretor Brian De Palma, criador de clássicos como Carrie, a Estranha e Scarface, vai contar com pelo menos dois brasileiros na equipe de seu próximo filme, Doce Vingança. O diretor de fotografia, Pedro Sotero, que trabalhou em Bacurau e Aquários, e a figurinista Cláudia Kopke, de Ainda Estou Aqui e Tropa de Elite. O filme Doce Vingança é um projeto antigo do diretor. Chegou a ser anunciado em 2018 com Wagner Moura no papel principal, mas nenhum nome do elenco foi confirmado até agora.
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0: Boa noite, eu sou Pontes e está começando Todas as Bossas, essa nova programação musical pela Rádio MEC, claro, clássica e atual, em 99,3 MHz. Vamos abrir então com Todas as Bossas, Fall in Love with Love, música de Lawrence Hart e Richard Rodgers, na interpretação do sensacional gaitista Maurício Enhorn.

0: Você ouviu Cravo e Canela, música de Milton Nascimento e Ronaldo Bastos, na interpretação do quarteto Mahogany. E abrindo o bloco Fall in Love with Love, de Rodgers and Hart, na interpretação de Maurício Enhorn.
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0: Você está ligado na MEC FM, em Todas as Bosses. Seguimos nossa programação musical com a música do sensacional e saudoso Dorival Caymmi, Dora, na interpretação de Roberto Sion e Toninho Ferragutti.

0: Você ouviu o grupo Noem Pingo d'Água, música do príncipe do samba Paulinho da Viola, Escapulindo. E abrindo o bloco, Dora de Dorival Caymmi com Roberto Sion e Toninho Ferragutti.
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0: Nós seguimos aqui com a música do poeta musical Djavan, Outono, com Nilce Carvalho.

0: Você ouviu desta vez Alice no Frevo, música de Mário Sevi, com o próprio Sevi e o grupo Nó em Pingo d'Água. E a primeira, Nilce Carvalho, na interpretação da música Outono, de Djavan.
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0: Nós seguimos aqui com Todas as Bossas para você. E agora nós vamos relembrar uma música que é simplesmente sensacional. Uma das mais executadas em todo o mundo. Garota de Ipanema, do nosso eterno maestro Tom Jobim e do sensacional poetinha Vinícius de Moraes, na interpretação de Frank Sinatra, a voz do século XX, e Tom Jobim.

0: Você ouviu João Donato, Eloir de Moraes e Arismar do Espírito Santo, grande baixista, na música de João Donato e João Gilberto, Minha Saudade. E abrindo o bloco, simplesmente, Garota de Ipanema, de Tom e Vinícius, com Tom e Frank Sinatra.
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0: Em Todas as Bossas, eu trago agora a música de Luizão Maia, Rio, na interpretação de Zé Luiz Maia.

0: Você ouviu Choro de Cordel, música de Sivuca e Glorinha Gadelha, na interpretação do próprio Sivuca e do quinteto Uirapuru. E abrindo o bloco, Rio, música de Luizão Maia, na interpretação de Zé Luiz Maia.
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0: E agora, no último bloco de Todas as Bossas, você ouve Blue Moon, que belíssima música, na interpretação da sensacional Billie Holiday.

0: Você ouviu Everybody Knows, de Johnny Rogers, na interpretação do próprio compositor, e abrindo o bloco, Billie Holiday, na música de Hart e Rogers, Blue Moon. Todas as Bossas vai ficando por aqui, mas volta amanhã, no mesmo horário, às 10 da noite. Eu sou Pedro Pontes e conto com a sua companhia amanhã, com a sua audiência. Para você, uma ótima noite e sigam com a programação musical da Rádio MEC. 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
5: Olá, eu sou Luciano Correia e você está no Harmonia, uma versão radiofônica do programa de música de concerto da Rede Minas, em Belo Horizonte. Hoje iremos apresentar dois concertos para cordas executados pelo Quarteto Guinhar. Não sai daí, o Harmonia já começou.

quarteto de cordas em Fá maior de Ravel foi composto em 1903 e traz em sua construção uma variedade de influências para Ravel, como o quarteto em Sol menor de Debussy. Suas texturas claras e transparentes e o controle da organização básica da obra são testemunhas da tendência de Ravel ao neoclássico e a sua admiração por Mozart. O Quarteto Guignard é formado por Joana Bello no violino, Rodrigo Bustamante também no violino, Gary Varona na viola e Camila Ribeiro no cello. Esta gravação foi realizada durante a 32ª Semana de Música de Concerto da Fundação de Educação Artística em Belo Horizonte, na Sala Sérgio Magnani. Fica agora com o Quarteto de Cordas em Fá Maior, de Maurice de Ravel.

Você ouviu o Quarteto de Cordas em Fá Maior de Ravel, executado pelo Quarteto Guinhard. O Quarteto de Cordas em Si Menor, Opus 11, o primeiro e único quarteto de cordas de Barber, não terminou da forma que o compositor pretendia, pois o segundo andamento eventualmente ofuscou toda a obra quando a transcreveu para a orquestra de cordas com o título Adagio for Strings. O poderosamente espiritual Adagio for Strings é familiar à maior parte dos ouvintes, mesmo que não sejam capazes de o identificar. A obra, que incorpora sentimentos de profunda perda e dor, nasceu no caos de um continente à beira do apocalipse, tendo sua primeira execução em 5 de novembro de 1938 pela NBC Symphonic Orchestra, sob a regência de Arturo Toscanini, no Rockefeller Center, em Nova York. Fica agora com a execução de Quarteto de Cordas em Si Menor, Opus 11, de Barber, pelo Quarteto Guinhard.

0: Você ouviu o Quarteto de Cordas em Si Menor, Opus 11, de Barber, executado pelo Quarteto Guinhar. O Harmonia de hoje fica por aqui, desejando a todos um ótimo fim de semana, repleto de música de muita qualidade. Nos encontramos no próximo programa.
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2: All the Things You Are, de Jerome Kern e Oscar Hammerstein II, com Duduca da Fonseca, Romero Lubambo, Nilson Mata e Joy Locke.

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1: All the Things You Are, de Jerome Kern e Oscar Hammerstein II, com Duduca da Fonseca, Romero Lubambo, Nilson Mata e Joy Locke.
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0: Hoje o Roda de Choro apresenta o álbum Alma Feminina e celebra os 30 anos de estrada do grupo Choronas. Formada atualmente pelas instrumentistas Ana Cláudia César, Paola Pichersky, Cibele Palopoli e Miriam Capua, o Choronas dedica-se à valorização do primeiro gênero instrumental urbano do Brasil. Cavaquinista e fundadora do Choronas, Ana Cláudia César conta como decidiu criar um grupo de choro só com mulheres.
1: Então, eu também tive grupos com homens, né? Eu sinto assim, se você não impõe respeito, eles não dão. Então, eu sempre fui uma pessoa que impus respeito, porque eu sei do que eu estudo, eu sei da minha formação, eu sei da minha pesquisa. Em outras palavras, eu me banco. Mas quando eu montei o grupo de mulheres, eu senti que fluiu, sabe? Assim, que foi um encontro mesmo. Eu, na verdade, vou falar até uma coisa que eu nunca falei. Foi como se fosse uma missão, sabe? Assim foi. Nesse caso do Grupo Choronas, estava todo mundo iniciando um projeto. Então, todas eram pesquisadoras, instrumentistas, descobrindo um novo gênero e que se aprofundava cada vez mais. E a gente foi caminhando juntas, foi dando certo. As quatro se mobilizaram para fazer o grupo acontecer e aí foi acontecendo.
0: Paola Pichersky, violonista de sete cordas, fala sobre a essência do grupo.
2: Eu sempre gosto de falar que a gente tem que fazer o que a gente gosta na vida e tem que realizar o que a gente acredita. Eu acho que as Choronas é um grupo que sempre teve integrantes que acreditavam e que acreditam no trabalho e na performance feminina. Então eu acho que é isso, é acreditar no que está fazendo e fazer.
0: Vamos começar o programa ouvindo Atraente, de Chiquinha Gonzaga. Faixa que batizou o primeiro disco do grupo, gravado no ano 2000. Com Ana Cláudia César no cavaquinho, Paola Pichersky no violão de sete cordas, Gabriela Machado na flauta transversal e Roseli Câmara na percussão.

0: Acabamos de ouvir Choronas em Sampa, de Ana Cláudia César, com a compositora Al Cavaquinho, Paola Pichereschi no violão de sete cordas, Maicira Trevisan na flauta, Miriam Capua na percussão e participação especial de Oswaldinho da Cuíca. Paola Pichereschi comenta sobre a responsabilidade de participar de um grupo que inspira mulheres musicistas.
1: Assim, as Choronas, a gente tem 30 anos de carreira, né? Somos pessoas mais velhas. E a gente sabe o papel que a gente cumpre nesse meio, que é um meio masculino ainda. Ainda é um meio masculino. Por mais que a gente seja um grupo que inspire novas mulheres, e eu não estou falando isso num papel de arrogância, muito pelo contrário, é num papel com muita responsabilidade, né? Eu sei que a gente influenciou muitas mulheres, porque as mulheres falam. Isso é uma grande diferença entre mulheres e homens, né? As mulheres falam mais que os homens. A própria Cibele, que viu quando ela estava começando, foi ver um show das Choronas e falou: nossa, que legal, mulheres tocando choro. E eu acho que hoje a gente precisa continuar nesse papel, porque a mulher ainda passa perrengue quando ela está num grupo só de homens. E a gente continua fazendo isso, né? Então é um exercício constante e a gente sabe que a gente é um exemplo, né?
0: Ana Cláudia César conta como surgiu a ideia de gravar o disco Alma Feminina.
2: Bom, esse é o nosso sétimo CD, número 7, tem sempre assim, final de ciclo, né? De 7 em 7, tem essa questão. E aí a gente resolveu, enfim, além de ser um grupo de mulheres pioneiras, também fazer um trabalho dedicado às mulheres, tanto as compositoras como as profissionais que temos ao nosso redor. E até vou dar o crédito. Eu tinha a ideia de gravar compositora, mas o nome Alma Feminina, quem deu foi a nossa produtora maravilhosa, Clarissa Pádua.
0: Continuando Roda de Choro, vamos ouvir a primeira faixa do disco Alma Feminina, lançado em 2026, em comemoração aos 30 anos de carreira do grupo Choronas. Tempo ao Tempo, de Ana Cláudia César. Antes, Paola Pichereschi fala sobre os arranjos do disco e a parceria do grupo com a produtora musical e violonista Rosana Bergamasco.
1: Tempo ao Tempo é uma composição da Ana Cláudia com um arranjo da Rosana Bergamasco. É um arranjo muito lindo que começa com uma introdução de violão solo muito bonita. Na verdade, esse é um dos arranjos que eu mais gosto, assim, porque o arranjo da Rosana trouxe o violão para um lugar quase de solista dentro do arranjo, sabe? Na verdade, eu me dei muito bem com a Rosana Bergamasco, porque ela é nossa parceira há muitos anos e ela é uma ótima violonista. Então, os arranjos dela para esse CD puseram o violão num lugar muito lindo. Eu tenho 3 filhos, né? Cada vez que um filho meu nasceu, que eu tive que me afastar temporariamente, a Rô entrou nas Choronas. Então, ela é praticamente uma chorona.

0: Acabamos de ouvir Sorrisinho, de Ana Cláudia César, e Setembro, de Rosana Bergamasco, com Ana Cláudia César no cavaquinho, Paola Pichersky no violão de sete cordas, Miriam Capua na percussão e Cibele Palopoli na flauta. E antes ouvimos Tempo ao Tempo, composição de Ana Cláudia César, todas gravadas no disco Alma Feminina, que celebra 3 décadas de atuação do grupo Choronas. Ana Cláudia e Paola falam sobre o cotidiano do grupo Choronas.
1: Eu costumo dizer que não é 30 anos de existência, é 30 anos de resistência.
2: Porque as diferenças principais são as relações. Trabalhar com mulheres, a gente está sempre num ambiente acolhedor, às vezes difícil, né? Acolhedor não significa que a gente não discute, que a gente não briga. É mais empático, é mais dialógico. Eu acho que entra muito a intuição.

0: feminina, isso é muito legal de ver, sabe, de sentir isso, que você tá num grupo onde são mulheres e naturalmente a gente tem uma intuição feminina que fica muito explícita quando você trabalha só com mulheres.
1: A percussionista Miriam Capua comenta como a delicadeza impacta o repertório do disco Alma Feminina.
2: Existe uma delicadeza, né? Um olhar, e a mulher sempre tem aquele olhar de análise, de ponderar. Então eu acredito que essas composições femininas traduzem essa delicadeza e essa forma, esse approach. Então, o approach feminino é bastante diferente do masculino.
1: Continuando o Roda de Choro, vamos ouvir Conta d'Água, de Vanessa Borragian, interpretada pelo grupo Choronas e registrada no disco Alma Feminina.

0: Acabamos de ouvir Ladeira de Padarias, composição de Cibele Palópoli, em homenagem a um quadro pintado por sua mãe, e Luminar, de Ana Cláudia César e Rosana Bergamasco, com Cibele Palópoli na flauta, Miriam Capua na percussão, Paola Pichersky no violão de sete cordas e Ana Cláudia César no cavaquinho. E antes ouvimos Conta d'Água, composição de Vanessa Borragian. A flautista Cibele Palópoli também fala sobre a escolha do repertório do disco.
1: Esse disco, ele traz essa preocupação em trazer à luz, né, composições feitas por mulheres, tem composições autorais nossas também e composições feitas por mulheres que foram invisibilizadas aí ao longo da história. Então a gente traz músicas que são bastante conhecidas do público, mas eventualmente as pessoas não sabem que tem mulheres por trás. Por exemplo, o Chiclete com Banana, que é uma parceria da Almira Castilho com Gordurinha. A própria Dona Ivone Lara, né, que é compositora da faixa Acreditar, em parceria com Delcio Carvalho. Eu Só Quero um Xodó, parceria de Dominguinhos com Anastácia. E além dessas músicas assim mais conhecidas do grande público, a gente traz composições autorais, então, para mostrar mesmo, né, essa relevância feminina no âmbito da música.
0: Cibele destaca o cuidado da equipe durante a realização do álbum.
1: Eu acho que participar do disco, do grupo, tem essa questão da delicadeza e com a preocupação, né, em cada detalhe. Então, esse disco especificamente, ele tem, por exemplo, a capa, que é uma fotografia do Gal, que já trabalhou com as meninas nos discos anteriores, então tem todo esse olhar artístico dele. A própria produção da Clarissa Pádua também é uma produtora super antenada, ela está sempre preocupada assim, em cada detalhe. Ela é muito cuidadosa. A produção musical também da Rosana Bergamasco foi assim, excelente. Ela conseguiu conduzir a gente para ter um resultado musical muito agradável. Acho que são vários detalhes assim, que foram somando e deram resultado a esse trabalho que ficou muito bonito.
0: Continuando Roda de Choro, vamos ouvir Eu Só Quero um Xodó, de Anastácia e Dominguinhos, com As Choronas.

Acabamos de ouvir Feira de Mangaio, composição de Glorinha, Gadelha e Sivuca. E Chiclete com Banana, de Almira Castilho e Gordurinha, com Cibele Palópoli na flauta, Miriam Capua na percussão, Paola Pichersky no violão de sete cordas e Ana Cláudia César no cavaquinho. E antes ouvimos Eu Só Quero um Xodó, composição de Anastácia e Dominguinhos, todas gravadas no disco Alma Feminina, que celebra 3 décadas de estrada do grupo Choronas. 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

0: e a flautista Cibele Palopoli falam sobre a alegria de colocar na rua o álbum Alma Feminina.
1: A gente está muito feliz de ter feito esse disco e eu acho que tem a ver também com isso. É Alma Feminina, de repente toca as mulheres.
2: Então é um disco que, assim, tem muita leveza, tem alguns momentos, assim, mais introspectivos, mas em geral ele traz uma alegria a todos os ouvintes. Só queria agradecer muito pela oportunidade. Eu sou uma ouvinte do programa, acho muito bom o trabalho que vocês realizam e desejar mais e mais sucesso. Agradecer também a Raquel e a todos os ouvintes.
0: A violonista de sete cordas, Paola Pichersky, fala sobre a importância do espaço das mulheres no choro.
3: Porque é isso, a gente se deu conta de que as mulheres precisam ter um espaço de mulheres. A gente não precisa de um espaço de homens que aceitam as mulheres. Isso não é bom. Não faz com que a gente se sinta de igual para igual. Tinha uma época que aqui tinha uma roda de choro que era obrigatório ter pelo menos uma mulher. Não, a gente quer uma roda de choro de mulheres que tenham alguns homens. É isso que a gente quer. Eu acho que a gente precisa sentir o que é isso. Então, o CD veio nessa linha, assim, de vamos fazer uma coisa por mulheres, de mulheres, para todos e para todas. É isso.
0: Vamos terminar o Roda de Choro, que celebra os 30 anos de carreira do Grupo Choronas, ouvindo Acreditar, composição de Dona Ivone Lara e Délcio Carvalho. Mas antes, a percussionista Miriam Capua revela como conheceu a compositora.
4: Dona Ivone Lara. E aí eu queria contar uma coisinha que eu sempre conto. Eu fui encontrar com o meu professor, Mestre Dinho, ele estava na banda e a Dona Ivone estava tocando o seu cavaquinho, né? E eu consegui chegar no fim e entrei, eu já tinha desfeito o palco tudo, e ela estava quietinha ali com o cavaquinho no peito, assim, no peito dela. Aí eu virei e falei, eu posso dar um abraço na senhora? Oh, minha filha, lógico, aquele sorriso que ela tinha, né? Fantástico.

Encerramos o Roda de Choro ouvindo Acreditar, de Dona Ivone Lara e Délcio Carvalho, interpretada pelo grupo Choronas, com Cibele Palopoli na flauta, Miriam Capua na percussão, Paola Picherski no violão de sete cordas e Ana Cláudia César no cavaquinho. O Roda de Choro é uma realização da Rádio MEC, com produção e roteiro de Samanta Ribeiro, operação de áudio de Lucas Alexandre, sonoplastia de Silas Mendes e coordenação de produção de Adriana Ribeiro. Este programa contou com pesquisa realizada na discoteca das rádios MEC Nacional e no site da Casa do Choro. Eu sou Raquel Ricardo e espero você no próximo Roda de Choro.

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0: Santa Morena, de Jacó do Bandolim, com o trio Café Mestiço.
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Olá, é com muito prazer e com muita alegria que vamos começando mais um programa Circular Brasil de música instrumental. Seja muito bem-vindo, seja muito bem-vinda. Nessa próxima hora, a gente vai dar um giro pelo trabalho de talentosos artistas de diferentes partes do Brasil. Hoje a gente passa pelo Rio de Janeiro, Rio Grande do Sul e Ceará. Primeiro vamos começar com a dupla Zé da Velha.

no trombone e Silvério Pontes no trompete, com faixas do álbum Só Gafieira. A dupla é do estado do Rio. Logo depois, seguimos para o sul do Brasil, para conhecer mais de perto o trabalho do acordeonista Rafael De Boni e o violeiro Valdir Verona. Viola caipira de 10 cordas, né? Com faixas de um disco gravado pela dupla chamado Encontro das Águas. E para terminar, vamos ao Ceará conferir um trabalho do inesquecível multi-instrumentista das cordas, Zé Menezes, com faixas do álbum Regional de Choro. Vamos ter os ouvidos atentos e o coração aberto. Que tal? Tá aí a minha proposta para você nessa próxima hora aqui com a gente. O Circular Brasil está começando. Zé da Velha e Silvério Pontes são dois craques, músicos muito atuantes e muito presentes na cena musical do Rio de Janeiro e nacional também. Eles são craques no contraponto e também naquela linguagem bem brasileira, do choro, do samba, da gafieira. Hoje nós vamos ouvir algumas faixas de um disco dessa dupla chamado Só Gafieira. Como as faixas são curtinhas, vamos tocar 5 músicas desse álbum e é balanço do início ao fim. E vamos logo com isso. Vem aí a releitura de 2 clássicos da nossa música. Doce de Coco, do Jacó do Bandolim e Hermínio Belo de Carvalho. E na sequência, No Rancho Fundo, do Ari Barroso e Lamartine.

Este é o programa Circular Brasil de música instrumental. Estamos na nossa primeira atração de hoje, ouvindo alguns temas de um disco da dupla Zé da Velha, no trombone, e Silvério Pontes, no trompete. O nome do disco é Só Gafieira. A gente acabou de ouvir duas releituras. Essa que tocou agora foi No Rancho Fundo, música do Ari Barroso e Lamartine Babo. Antes dela, a gente ouviu Doce de Coco, do Jacó do Bandolim e do Hermínio Belo de Carvalho. Vamos em frente com o baile, porque tá quente e tá bacana. Vem aí agora três temas na sequência. Samba do Grande Amor, do Chico Buarque, depois vem Sonoroso, tema de autoria do Cachimbinho e Del Louro. E depois, Cinco Companheiros, música de Pixinguinha.

Do álbum Só Gafieira. Acabamos de conferir Cinco Companheiros, música do Pixinguinha. Antes dela foi Sonoroso, tema de autoria do Cachimbinho e Del Louro. E a primeira foi Samba do Grande Amor, do Chico Buarque, com destaque para o violão sete cordas espetacular do Walter Silva. Do Rio de Janeiro agora, nós seguimos nossa viagem, vamos descer no mapa do Brasil e vamos para o Rio Grande do Sul, município de Caxias do Sul, mais especificamente, visitar o trabalho de uma outra dupla. Valdir Verona, na viola de 10 cordas, e o acordeonista Rafael De Boni se juntaram para gravar o disco Encontro das Águas. Fizeram um trabalho muito rico, muito interessante, e quase todas as músicas são de autoria dos dois, o que é muito bacana também, né? O trabalho vem cheio de uma brejeirice, um aroma de Brasil, aquela sensação que a gente não sabe explicar bem, mas sente que está ouvindo música feita aqui, nesse país. Às vezes isso fica claro, e outras fica bem mais subjetivo, mas de uma maneira geral, tá ali. Vem aí dois temas desse disco agora: Parceria número 1 e depois Chacareira para Desvendar Caminhos, ambas de autoria de Valdir Verona e Rafael De Boni.

Essa é a música do acordeonista Rafael De Boni e do violeiro Valdir Verona. Eles são a nossa segunda atração do programa Circular Brasil de música instrumental de hoje. Estamos na terra dessa dupla neste momento, Caxias do Sul, município do estado do Rio Grande do Sul. São faixas de um disco que eles gravaram chamado Encontro das Águas. Os dois temas que a gente acabou de tocar são de autoria da dupla. Essa que tocou agora se chama Chacareira para Desvendar Caminhos e antes dela foi Parceria Número 1. E a gente ainda tem duas músicas para ouvir desse mesmo disco, antes de seguirmos nossa viagem. Vem aí agora Cores de Outono, de autoria do Valdir Verona, e logo depois mais um tema de autoria da dupla, o Valdir e o Rafael De Boni. E o nome da música é Devaneando.

Estamos em Caxias do Sul, no sul do Brasil, apreciando a bela música da dupla Valdir Verona, na viola caipira, viola de 10 cordas, e o Rafael De Boni no acordeon, ou na gaita, como é chamado esse instrumento por aquelas bandas de lá. Eles foram nossa segunda atração do programa Circular Brasil de hoje, e ouvimos faixas de um disco chamado Encontro das Águas. Esse tema que acabamos de tocar se chama Devaneando, e é de autoria da dupla Valdir Verona e o Rafael De Boni. Antes foi Cores de Outono, de autoria apenas do Valdir Verona. E do sul do Brasil, a gente vai longe, vamos para o Nordeste e lembrar um talento da nossa música, um multi-instrumentista das cordas. É hora de visitarmos a música do Zé Menezes, natural de Jardim, município do estado do Ceará. Zé Menezes foi muito atuante na música brasileira do passado. Trabalhou por muitos anos com música para televisão. É dele, por exemplo, a autoria da música de abertura dos Trapalhões, que ficou no ar por muitos e muitos anos. Ele nasceu em 1921 e faleceu em 2014, cheio de energia e tocando seu instrumento. Na verdade, seus instrumentos, porque ele tocava muito bem vários instrumentos de corda. O artista já passou aqui com outros trabalhos, mas é a primeira vez que vamos ouvir faixas de um disco dele, chamado Regional de Choro. O disco faz parte de uma série chamada Zé Menezes Autoral, que são músicas de autoria dele, e ele gravou já bem idoso, inclusive, mas mandando muito bem, apesar da idade. As músicas são curtinhas, por isso vamos ouvir 5 faixas aqui no programa Circular Brasil de hoje. A gente começa agora com Gafieira Carioca número 2 e logo depois Contrapontando, ambas de autoria do Zé Menezes.

estamos na nossa terceira atração do programa Circular Brasil de hoje, apresentando a música do multi-instrumentista das cordas, Zé Menezes, do Ceará. Um grande músico brasileiro que infelizmente não está mais aqui com a gente. Estamos ouvindo faixas de um álbum chamado Regional de Choro, que ele gravou já nos seus últimos anos de vida. Esse tema que ouvimos agora se chama Contrapontando, e antes dele foi Gafieira Carioca número 2. O Zé Menezes tocava com fluidez o violão de 6 cordas, de 7 cordas também, violão tenor, bandolim, banjo, cavaquinho, viola de 10 cordas, guitarra, guitarra portuguesa e contrabaixo. Ele começou na carreira artística com apenas 8 anos de idade, quando foi convidado pelo maestro Arlindo Cruz para se apresentar profissionalmente em um cinema na cidade cearense de Juazeiro. E aos 11 anos, já era membro da Banda Municipal de Juazeiro. E para fechar o programa Circular Brasil de hoje, vamos para mais 3 temas desse disco, os 3 de autoria do Zé Menezes: Tô Querendo, Eu Gosto de Você e Aconchegante.

Esse é o som do Zé Menezes, multi-instrumentista cearense, falecido em 2014. Ele foi a nossa última atração do programa Circular Brasil de hoje. Ouvimos faixas do álbum Regional de Choro, só com músicas dele. Essa que tocou agora foi Aconchegante. Antes dela, a gente ouviu Eu Gosto de Você. E a primeira foi Tô Querendo.

0: Vamos terminando por aqui o programa Circular Brasil de hoje. Foi um prazer estar aqui com você nessa última hora e muito obrigado pela sua companhia e pela sua audiência. Os trabalhos técnicos do Circular Brasil são do Rafael Napoleão. Semana que vem, se Deus quiser, a gente está de volta com mais músicas de diferentes regiões desse Brasil gigante. Grande abraço e até semana que vem.
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3: Quando surgir o sol no mar dos crocodilos, irei caçar os grus com setas de açafrão. E assim que o pôr do sol ornar-me de birilos, voltarei ao país das flores do lodão. Enquanto eu caço os grus e os pássaros tranquilos, tu ficas nos jardins, beijando meu pavão. Só voltarei de tarde, ornado de birilos, voando pelo mar, montado num dragão. De lá trarei a flor que dá no mar vermelho, e a fênix traz do bico, e atira sobre o espelho do lago, para que o grifo admire a perfeição. Também trarei o nardo e a pedra preciosa, e os lótus cor de prata, e os trevos cor de rosa, quando caçar os grus com setas de açafrão.
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5: Duas horas e um minuto.
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7: Abertura Carnaval, Opus 92, de Dvorak. Orquestra Filarmonia, regente Carlo Maria Giulini.

0: Abertura Carnaval, Opus 92, de Dvorak. Orquestra Filarmonia, regente Carlo Maria Giulini.
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0: Duas Rapsódias, Opus 79, números 1 e 2, de Johannes Brahms. Pianista Martha Argerich.

0: duas rapsódias, opus 79, números 1 e 2, de Johannes Brahms. Pianista Martha Argerich.
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0: Suíte Pastoral, de Chabrier, Orquestra Ulster, regente Jean-Pascal Tortelier.

0: Suíte Pastoral, de Chabrier, Orquestra Ulster, Regente Ian Pascal Tortelier.
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0: Nocturne, Opus 10, de Leopoldo Migues, piano Brás Veloso.

0: Noturna, Opus 10, de Leopoldo Miguez. Piano Brás Veloso.
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0: Marcha Os Sinos da Liberdade, de John Philip Sousa. Orquestra Filarmônica de Londres, regente Sir Adrian Boult.

0: Marcha Os Sinos da Liberdade, de John Philip Sousa. Orquestra Filarmônica de Londres, regente Sir Adrian Boult.
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0: Tema com variações em Mi bemol maior, Variações dos Espíritos, de Robert Schumann. Piano, Piotr Andrzejewski.

0: Tema com variações em Mi bemol maior, Variações dos Espíritos, de Robert Schumann. Piano, Piotr Andrzejewski.
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0: Dança Sinfônica número 1 em Sol maior, opus 64, de Grieg. Orquestra Filarmonia, regente Raymond Lepard.

0: Dança Sinfônica número 1 em Sol Maior, opus 64, de Grieg. Orquestra Filarmonia, regente Raymond Lepard.
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0: Andante e Allegro para clarineta e piano, de Ernest Chausson. Clarineta, Celeste Zewald. Piano, David Kuyken.

0: Andante e Allegro para clarineta e piano de Ernest Chausson. Clarineta, Celeste Zewald. Piano, David Koiken.
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0: Karadec, pequena suíte opus 34 de Vincent Dandy. Orquestra Filarmônica de Württemberg, regência de Gilles Nopret.

0: Karadec, pequena suíte opus 34 de Vincent Dandy, Orquestra Filarmônica de Württemberg, regência de Gilles Nopré.
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0: Concerto sobre motivos da ópera favorita de Antônio Pascoal.

0: Concerto sobre motivos da ópera favorita de Antonio Pasculli. Oboé, Burkhard Glätzner. Orquestra Sinfônica Berlinense, regente Klaus-Peter Flor.
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0: Spukhafte Gavotte, de Franz Phoenix. Arpistas Elili Laskin e Marielle Normand.

0: Spukhafte, Gavotte, de Franz Phoenix. Arpistas Elili Laskin e Marielle Normand.
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4: No jardim do castelo desse bruxo, d'asas d'ouro e olhos verdes de dragão, tu és, à beira de um lilás repuxo, um grande lírio de ouro e de açafrão. Transformado em pavão por esse bruxo, vivo te amando em tardes de verão, dentre as rosas e os pássaros de luxo, do jardim desse bruxo castelão. Tenho medo que um dia o jardineiro, mas nunca estou bem certo do canteiro, há de colher-te, ó minha flor tafu, porque ele sabe que manhã serena, não suportando a ausência da açucena, há de morrer esse pavão azul.
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2: Quatro horas e um minuto.
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4: Eu sou Rui Vasconcelos e este é o Sala de Concerto. Hoje recebemos um duo formado pelos compositores e instrumentistas Maria Clara Valle, violoncelo, e Vicente Pascoal ao violão.

Sejam todos muito bem-vindos. Estamos pela Rádio MEC FM em 99,3 MHz no Rio de Janeiro, FM 87,1 MHz em Belo Horizonte, Brasília, e também em Fortaleza pela Rádio Educativa e também pela internet em nosso aplicativo e website. Maria Clara Valle é instrumentista, compositora, arranjadora, produtora e educadora musical. Já se apresentou e ministrou oficinas no Brasil e em países da América Latina, Europa, África e também na Ásia, ao longo de mais de 20 anos de carreira. Vicente Pascoal começou como autodidata e aos 15 anos passou a ter aulas com Antônio Guapiaçu. Aos 18 anos, compunha canções que fizeram parte do repertório de diferentes intérpretes da MPB. Dedicou-se mais tarde ao violão clássico como solista e também compositor. Recebeu diversos prêmios em concursos nacionais de violão, como o Souza Lima e o Musicalis. Em 2020, teve suas séries de prelúdios e dedicatórias tocadas em um projeto da Brazilian Classical Guitar Community. Antes de conversar com os nossos convidados sobre seus trabalhos e composições, vamos ouvir a música que eles nos trazem. Teremos, com Maria Clara Valle ao violoncelo e Vicente Pascoal ao violão, três composições de Vicente Pascoal com Marcelo Marcelac. São elas Parnassiana, A Espera e Lua Branca. Vamos lá.

0: Este é o Sala de Concerto, recebendo o duo formado pela violoncelista Maria Clara Valle e pelo violonista Vicente Pascoal. Com eles, acabamos de ouvir Parnasiana, A Espera e Lua Branca, composições de Vicente Pascoal com Marcelo Marcilac. Bem, nós já tivemos a alegria, né, de receber vocês dois aqui ao longo dos anos de produção desse programa, mas em apresentações solo e outras formações. Maria Clara, como é que nasceu esse duo?
1: Olá, primeiro agradecer o convite, eu sou fã da Rádio MEC, adoro vir aqui nesse programa, uma equipe maravilhosa, sempre nos recebe com muito carinho, então meus agradecimentos aí a vocês.
0: Obrigado pela audiência.
1: Bom, o duo, eu e Vicente, a gente se conhece, meio que a gente se esbarra há alguns anos, né? Porque temos muitas amigas em comum. A Luísa Lacerda, com quem eu tive um trabalho, que foi aluna do Vicente, né? Violonista e cantora. A Ilesi, cantora, compositora. Então a gente sempre se encontrava aí depois dos shows, né? Conversava. Só que teve um dia que eu fui numa exposição da Leonora Weissman.
2: Sim, da Leonora Weissman, né?
1: É o Vicente que me lembrou dessa história. É. E isso já tem alguns anos, antes da pandemia, eu acho,
2: Eu fui com a Ilesi lá e a gente se conheceu depois. Depois da exposição, nós fomos para algum lugar, comer alguma coisa, e eu conheci você nessa resenha, vamos
1: dizer
2: assim.
1: Resenha. E aí teve um dia que a gente, curiosamente, enfim, só a título de curiosidade e brincadeira, descobrimos que somos dois piscianos com ascendente em virgem. Mas, mesmo assim, a gente nunca chega na hora, nos lugares. A gente foi no aniversário da Luísa e chegamos os dois primeiro, antes da Luísa. E a gente começou a conversar e, a partir daí, surgiu a ideia, né, Vicente, da gente... Poxa, a gente toca com tantas pessoas em comum, será que a gente não se junta para entender o que acontece? E aí o duo nasceu a partir daí.
0: Que maravilha. E, Maria, você tem esse... violoncelo como instrumento seu de cabeceira, desde quanto tempo?
1: Meu bebê.
0: Bebezão.
1: Que eu amo e odeio nessa relação que todo instrumentista tem. Olha, eu toco violoncelo desde os meus 17/18 anos.
0: Que beleza, hein?
1: Então, tem uma longa caminhada. Tenho 43, então façam as contas aí.
0: Que beleza. Parabéns pela sua performance que a gente acabou de ouvir. Vicente, você tem um instrumento um pouquinho menor do que a Maria Clara?
2: É.
0: Você já toca quanto tempo já?
2: Eu toco desde os 13 para 14 anos e comecei a estudar com 15 anos, a que sério, né?
0: Que maravilha. E você teria alguma coisa para complementar nesse momento da formação desse duo, você e Maria Clara?
2: Quando nós decidimos fazer o repertório, né? Nós escolhemos fazer uma série de canções e trabalhar como música instrumental. Eu percebi que as canções poderiam ser tocadas com um instrumento solo. Uhum. Principalmente observando que se faz isso com as canções do Manuel de Falla, por exemplo, e outros compositores que compuseram para canto e piano, ou canto e violão, e se substituir o canto por um instrumento. Então eu achei que a gente poderia facilmente montar um repertório. Nós montamos um repertório, fizemos bem rápido, acho que por causa disso, porque pegamos as canções e... colocamos ela.
0: Então, viu? Vocês são dois instrumentistas de excelência e os dois também são compositores. Quais são, assim, as motivações que os levam a criar música? Seria espetáculos, alguma homenagem, desafios técnicos? O que seria? Maria Clara.
1: Então, sempre que eu venho aqui, eu me deparo com essa pergunta, eu acho maravilhoso, porque me faz pensar. A música, para mim, ela passa por muitas áreas das artes e da vida. Então, para mim, o elemento visual é muito importante para me inspirar. Filmes, peças de teatro, o elemento textual também. Então, eu não sou... tem várias formas de lidar com isso. Eu não sou muito só da matéria musical. Eu busco referências fora, né, para me inspirar. Então, eu preciso muito me alimentar de outras... arte, né? A dança faz muito sentido para mim, é impressionante. Assistir um espetáculo de dança, ver a movimentação do corpo e como ele se relaciona com a música, ou mesmo com a musicalidade, né? Mesmo sem uma trilha sonora, enfim, a musicalidade do corpo é uma coisa que me inspira muito.
0: Que maravilha. Vicente, você também compartilha dessa referência que a Maria Clara fez?
2: Para mim, a composição ela é uma necessidade do intérprete. Quando eu era mais novo e eu comecei a fazer meu primeiro programa com o Antônio Guapiaçu, eu queria tocar algumas músicas, mas eu ainda não tinha técnica para tocar elas, né? Então eu compunha músicas para ficar no meu repertório que não tinha, que eu não achava no meu repertório. Então eu compus uma valsa, compus alguns estudinhos para violão e colocava isso no meu repertório, nos meus primeiros concertos, né? Então eu comecei compondo música instrumental. As canções vieram depois, quando eu conheci o Marcelo Biar. Eu estava fazendo a antiga oitava série, e aí ele veio com um livro dele, Socialismo contra o Vento e a Favor da História, lembro até hoje, que era um livro extra classe da gente, da aula de história. E aí a minha professora de história, que é a minha tia também, disse para ele assim, ó, o Vicente é compositor, você não está procurando um compositor para fazer canções? Foi a primeira vez que eu fui chamado de compositor na vida. E aí eu comecei a fazer canções com o Marcelo Biar, e algumas dessas canções, acho que estão aqui, né? Estão aqui nesse programa.
0: Isso. Ouvimos, né, no início do programa, três composições, que você mesmo falou, uma parceria com o Marcelo Marcilac, né? Teremos agora mais dois temas que você assina junto com outro parceiro, que é o Marcelo Biar. Você tem outras parcerias que vocês, talvez até Maria Clara, mas no caso específico você, Vicente, você desenvolve isso?
2: Sim. Outras parcerias? É. Sim, vários parceiros. Tem o Ricardo Dias, que é escritor, luthier de violão também. Tem o Marcelo Marcilac, que também é um compositor. Ele atua como violonista do samba, né?
0: Eles são letristas?
2: Todos eles são letristas.
0: Maravilha.
2: São letristas.
0: Então vamos ouvir agora a música do Vicente Pascoal e Marcelo Biar. Vamos ouvir Valsa Noturna e Labirinto, com Maria Clara Valle ao violoncelo e o Vicente Pascoal ao violão.

0: Vicente Pascoal, vocês se apresentaram no Espaço Abu, em Copacabana, né? Uma pequena casa que recebe grandes músicos. Existem outros lugares que funcionam há pouco tempo, como o Espaço Cenáculo, que também são palco para trabalhos de câmara. Em quais outros espaços, como cafés, saraus, centros culturais no Rio de Janeiro, vocês percebem esse interesse, né, pela música de câmara? Maria Clara.
1: Bom, fazer música de câmara tem que ter um grande amor pelo que faz e ter muita resistência, porque você citou dois dos poucos espaços, né, na cidade do Rio de Janeiro que a gente tem, né, facilidade para conseguir pauta, mas isso não é garantia de que a gente vai levar público. Então a gente está nesse movimento, né, de tentar levar as pessoas mais ao teatro. Não sei se isso é exclusivo da música de câmara, acho que é um movimento geral, né? A gente está tentando levar as pessoas mais ao teatro, né? Mas esses são os espaços que me vêm em mente, assim. Tem outros espaços privados, né, pequenas salas, e os teatros da prefeitura a gente consegue só através de editais de fomento, né? Que também tem teatros incríveis, como o Dulcina, o Glauci Rocha, o Glauci Gil, né? Tem espaços, o Rio de Janeiro tem espaços incríveis, mas não tem muita política pública para isso, né? Então, esse é o nosso desafio.
0: Vicente, você tem algo a complementar sobre essa luta para divulgar cada vez mais música de câmara?
2: É bem difícil, porque nós temos poucos lugares, mas eu acho que o Rio de Janeiro até está tendo alguns lugares que a gente pode fazer trabalho. Como ela falou, o Espaço Abu, sob a curadoria da Maria Aro e do Marco Lima, é uma série que está aí há alguns anos, recebendo violinistas de todo o país e de outras partes do mundo também. Temos o Cenáculo também, que é um espaço no Flamengo, na Unidade Tamandaré. E me veio à cabeça agora o Acaso Cultural, que é uma casa em Botafogo excelente. Já vi várias apresentações lá, é muito bonito.
1: Deixa só te interromper, tem um espaço que eu não posso deixar de falar, que é o Centro de Referência da Música Carioca.
2: Ah, com certeza.
1: Na Tijuca, é um espaço incrível e tem
2: a curadoria,
1: do Rubens, que é um guerreiro, então ele está sempre de portas abertas, é um espaço maravilhoso, né?
2: E também conhecido aqui de vocês, o Luiz Carlos Barbieri, já teve até um programa aqui, né?
0: Exato.
2: E ele tem uma série, ele é uma série há muitos anos já, em Bento Ribeiro, que é num centro espírita lá em Bento Ribeiro, um lugar bem legal, um palco bacana, assim. Eu já toquei lá algumas vezes e já teve quarteto de corda, já teve piano, violão, harpa, música de câmara em geral, não só violão. E eu acho que ele leva também, fomenta a música em lugares que você não tem muitos teatros, pelo menos eu não conheço nenhum teatro em Bento Ribeiro, mas ele conseguiu fazer isso lá, então é uma coisa bem, bem bacana, assim. Acho que é um lugar também legal para se ir e ouvir no
0: Maravilha.
2: Rio de Janeiro.
0: Vicente, como é que se dá a seleção do repertório para esse duo que está aqui se apresentando aqui na sala de concerto? E quem assina os arranjos?
2: Então, justamente as canções, as minhas canções, todas elas são escritas. Como eu muito cedo fui já para música clássica e a gente escreve tudo na música clássica, né?
0: É verdade.
2: Eu acabei escrevendo, ao invés de colocar simplesmente a grade com os acordes, eu acabei escrevendo exatamente como eu faço para não esquecer. Às vezes você coloca uma cifra, aquela cifra pode ser feita de várias maneiras, mas uma partitura isso. É só aquilo que pode ser feito, o que está escrito, né? Então eu escrevi tudo uma vez escrito, já vira uma peça para violão e violoncelo, ou para violão e canto, para violão e qualquer instrumento solista. Então a gente só que a gente também se deu um pouco de liberdade de, por exemplo, essa música que a gente acabou de tocar, a Labirinto, a gente gosta de olhar e não respeitar a partitura. Então, vamos fazer como a gente quiser. Como sai na hora. Então,
0: quase uma transcrição.
2: Exato. A gente faz o que sai na hora. Então, às vezes, uma nota fica um pouco mais longa, muda de compasso, mas a gente faz o que a gente está sentindo. E dos ensaios ao palco, acaba ficando muito parecido com os ensaios, obviamente, mas a gente não está indo na parte. Mas a gente tem uma base na partitura. Então, não tem um arranjo escrito, porque não é necessário, na verdade. Na verdade, a música da Maria Clara que a gente vai tocar agora, aí já tem uma transcrição dela.
0: Maravilha.
2: Porque é já foi executada.
1: Tem algumas formações, né? Eu acho que somos de universos complementares, né? Universos musicais. Porque o Vicente tem essa formação da música de concerto, né? Euroclássica, gosto desse termo. E latino-americano também, né? E.

0: Eu, apesar de tocar um instrumento dessa tradição, tenho uma formação na música popular brasileira e latino-americana. Então, nos ensaios, a gente faz os arranjos juntos, né? Eu acho que o duo começou, assim, levantamos o repertório a partir do que já tinha escrito. E a nossa ideia agora também é mesclar com composições nossas, né? Novas, eu trazer mais coisas minhas também. É o que eu queria dizer é que esse toque de, como se rebeldia diante da partitura, acho que é um pouco de influência minha.
1: Mas eu acho que
0: E é
1: seria uma
0: complementar, é.
1: não só apenas complementar, mas é uma forma de vocês, entre aspas, fazer uma assinatura musical e
0: Exatamente.
1: que faz mostrar a qualidade e a virtuosidade de vocês dois juntos. Bem, Maria Clara, teremos agora uma composição sua. Que beleza, hein?
0: Sim.
1: Suspender o Céu. Como é que é isso, hein? Essa é a faixa que dá nome, né? O seu primeiro álbum autoral.
0: Isso.
1: Fale um pouquinho pra gente sobre essa faixa e sobre esse álbum.
0: Sim, eu tive a felicidade de fazer o programa aqui, o Jazz Livre,
1: Que
0: né?
1: maravilha!
0: Que foi uma espécie de pré-estreia desse trabalho que eu estou gestando aí já há uns 3 anos, que é me colocar como compositora e arranjadora, não só como instrumentista. Então é um álbum que tem diversas formações, tem quarteto de cordas, tem trio, piano, violoncelo e bateria, tem violão, voz e violoncelo. E esse show no Jazz Livre foi o primeiro que eu peguei todo esse repertório e adaptei para uma formação de trio, violão de 7 cordas, bateria, com alguns convidados. E, enfim, Suspender o Céu é uma música que eu fiz inspirada num livro do Ailton Krenak, que se chama Ideias para Adiar o Fim do Mundo. E tem um texto, né, que ele usa essa expressão, suspender o céu, como um movimento, um convite para a gente ampliar um pouco os horizontes e voltar a sonhar num futuro possível, né? Diante de tanta queda, né, que o Copenhauer tem um livro até bem forte, né, que é A Queda do Céu. E aí ele dialoga um pouco com essa expressão do Copenhauer, que sim, se o céu está caindo, a gente pode, num respiro, suspendê-lo, num exercício de suspensão. Então, isso tem a ver com o meu processo pessoal também, me identifiquei bastante com esse texto e por isso que meu disco tem esse nome a partir dessa música.
1: Maravilha, vamos então a ela. Com Maria Clara Valle no violoncelo e Vicente Pascoal no violão, ouviremos Suspender o Céu, de Maria Clara Valle.

0: Muito bem. Ouvimos com Maria Clara Valle, no violoncelo, e Vicente Pascoal, violão, Suspender o Céu, de Maria Clara Valle. Bem, ouviremos a seguir mais duas composições de Vicente Pascoal, Infância e Baião. São temas recentes, né, Vicente? Por acaso estariam à espera de um letrista?
1: No caso, acho que nem daria. Essa foi feita para ser instrumental mesmo. Eu fiz essas duas músicas. É uma música para melodia e violão, né? Então, assim, poderia ser tocado na flauta, em qualquer melodia. E Maria Clara fez uma adaptação ao violoncelo. Eu diria até que é um arranjo seu, né? Porque você teve que pegar essa melodia e ver como ficaria no violoncelo. Essa parte foi ela que fez. Então eu peguei uma música que eu fiz para clave de sol e ela transformou numa coisa para violoncelo. Que nas bacana. Duas músicas, né?
0: Criativa ela, hein?
1: Mas é claro.
0: Então vamos lá. Com a violoncelista Maria Clara Valle e o violonista Vicente Pascoal, teremos primeiramente o Baião e logo em seguida Infância, de Vicente Pascoal.

0: Acabamos de ouvir Infância, e antes a primeira foi Baião, de Vicente Pascoal. Maria Clara e Vicente, estamos caminhando para a última obra, né, deste programa. Mas antes eu gostaria que contassem para os nossos ouvintes de que forma, né, a gente pode conhecer mais o trabalho de vocês, formas de contato, projetos. Maria Clara.
1: Bom, quero agradecer novamente o espaço. Sou sempre muito feliz aqui, não canso de repetir. Bom, acho que hoje em dia pelas nossas redes sociais, né, Instagram, nossas páginas individuais, a minha é Maria Clara Vale com dois L's, _ cello, C-L-L-O. Okay. Tem muitas Marias, então, isso. E do Vicente...
2: O meu é vicente.pascoal, @vicente.pascoal.
1: Mais fácil, né? Mas Pascoal com C-H.
2: Com S-C-H, Pascoal, Vicente Pascoal. Pascoal.
1: É, e o nosso duo, ele é bem recente, né? Então, sim, a gente está à procura de mais espaços, né? Começando a escrever projetos, aceitamos convites, estamos disponíveis.
0: Este foi o Salo de Concerto e agradecemos aos nossos convidados, Maria Clara Vale e Vicente Pascoal, por essa apresentação maravilhosa. Muito bem, eu sou Rui Vasconcelos e esse Salo de Concerto contou com o apoio técnico de Rui Franklin, coordenação de Felipe Chagas e Rafael Napoleão, produção de Adriana Ribeiro, assistência de produção de Carlos Sock, sonoplastia de Silas Mendes. E até o próximo programa, viu, gente? Vamos encerrando com o último tema com os nossos convidados. O nome é Circense, com mais uma parceria, Vicente Pascoal e Ricardo Dias. Vicente, você tem algo a dizer sobre essa parceria?
2: Ah, sim, nós temos, inclusive, as minhas canções com o Ricardo. Vocês podem encontrar no Spotify o meu disco de canções com a grande cantora Ilesi, um disco chamado Rendição. Está no Spotify, em todas as plataformas digitais. Ilesi, Vicente Pascoal, Rendição. Nesse disco tem 5 músicas com letras do Ricardo Dias e também músicas com letras do Marcelo Marciliac e Emanuel de Freitas.
0: Maravilha.
2: E a própria Ilesi, que a Ilesi também letrou uma música minha. Tem uma participação especialíssima da Luísa Lacerda nesse disco.
0: Maravilha.
2: Agora, o álbum? O álbum é Rendição.
0: Rendição. Rendição. Ok.
2: Isso.
0: Maravilha. Então vamos ouvir agora, encerrando o Sala de Concerto de hoje, Vicente Pascoal, com a parceria de Ricardo Dias, com a música Circense.

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2: Viajante, de Edson Natali, com o próprio compositor.

0: ouvimos Tacanho, de Valdir Azevedo, com Max Robert, e anterior Viajante, de Edson Natali, com o próprio compositor.
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6: Cinco horas e um minuto.
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7: Olá, amigos, sejam muito bem-vindos. Aqui é Luciano Durso e começa agora o Roda de Choro.

Este conjunto é formado por três músicos e se dedica ao repertório tradicional do choro, que vai desde Ernesto Nazaré, passando por Pixinguinha, Jacó do Bandolim, Altamiro Carrilho e chegando aos atuais Pedro Amorim e Luciana Rabelo. O Roda de Choro de hoje é sobre o conjunto Subindo a Ladeira. Formado por André Ribeiro, bandolim, Priscila Matos, piano e Roberto Amaral, pandeiro, conjunto Subindo a Ladeira tem a proposta de divulgar este importante gênero musical brasileiro. Com o lançamento do seu primeiro CD de 3 em 3, em 2012, o grupo apresentou composições inéditas de dois de seus integrantes, André Ribeiro e Priscila Matos. Começamos a parte musical ouvindo obras deste trabalho. Maxixe do Vovô, composição de André Ribeiro. 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

Interpretadas pelo conjunto Subindo a Ladeira, ouvimos Destino, Um é Pouco e Choro com Dendê, composições da pianista Priscila Matos. E abrindo este bloco, tivemos Maxixe do Vovô, de André Ribeiro. Conjunto Subindo a Ladeira apresenta uma formação enxuta, piano, bandolim e pandeiro, que foge aos padrões tradicionais dos regionais de choro, sem perder de vista a essência do gênero. Vamos ouvir mais músicas do álbum de 2012, de 3 em 3. Começamos com a obra que intitula o disco, composição de Priscila Matos e André Ribeiro.

De André Ribeiro ouvimos Pequeno Jorge e Do Alto da Ladeira. Antes tivemos De Três em Três, composição de Priscila Matos e André Ribeiro. Todas foram interpretadas pelo conjunto Subindo a Ladeira. Está gostando do programa de hoje? Mande uma mensagem para o nosso WhatsApp DDD 21 99710 0537. Repetindo, hein? DDD 21 99710 0537. Suas sugestões e críticas são sempre muito bem-vindas. Em 2015,

Conjunto Subindo a Ladeira lançou seu segundo CD, homenagem a Chiquinha Gonzaga. O disco traz composições da maestrina e outras inspiradas no trabalho dela, dos próprios integrantes. Após o lançamento, os músicos saíram em turnê pela Europa, se apresentando em Amsterdã, Paris e Londres. Vamos conferir? Começamos com Bione, de Chiquinha Gonzaga. 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

De Chiquinha Gonzaga ouvimos Sonhando, antes tivemos Saltitante, composição de Priscila Matos e Graciosa de André Ribeiro. Abrindo o bloco, Bione, composição de Chiquinha Gonzaga. Gravações presentes no disco homenagem a Chiquinha Gonzaga do ano de 2015. Durante a turnê na Europa, o conjunto Subindo a Ladeira integrou a programação do Clube do Choro de Londres. Os músicos realizaram também um workshop de choro, além de uma palestra sobre Chiquinha Gonzaga. Vamos ouvir mais gravações deste conjunto, que concretizou a sua proposta e difundiu o nosso choro mundo afora. Seguimos com Tango para Chiquinha, composição de André Ribeiro.

Essa foi Arminda de Priscila Matos. Antes ouvimos Janiquinha de Chiquinha Gonzaga e Tango para Chiquinha de André Ribeiro. Todas foram interpretadas pelo conjunto que destacamos no programa de hoje, Subindo a Ladeira. O Roda de Choro tem coordenação de produção de Rodrigo Soprana e produção de Brisa Evangelista. Trabalhos técnicos de Rafael Napoleão e Lucas Alexandre. Coordenação de operações de Felipe Chagas e gerência de rádio de Tiago Regoto. 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Estamos no Instagram, Twitter e Facebook. Siga o nosso perfil, @RadioMec. Eu sou o Luciano Dusso e espero você no próximo Roda de Choro. Até lá!

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1: Eu estava numa livraria quando vi uma pilha de folhinhas temáticas, aqueles calendários de parede. Um deles era sobre os gatos de Roma. A capa exibia o pé gigantesco de uma estátua romana, o mármore marcado pelo tempo, uma rachadura quase decepando o segundo dedo. E sobre esse dedo, deitado, mas com os olhos muito atentos para a câmera, um gato. Segurei a folhinha com as duas mãos, sem acreditar. Era ele, o gato da fotografia, deitado sobre a estátua romana, era o meu gato, que tinha morrido meses antes. Não que fosse parecido, era igual. Como não reconhecer cada detalhe? O olhar que me fitava de dentro daquela fotografia era o que eu conhecia tão bem. Não podia haver dúvida. Era ele. Então eu fiquei pensando, vai ver que quando morrem e desaparecem, os gatos ressurgem em outro lugar do mundo. E em cada lugar em que renascer, ele será novamente ele próprio. A ideia me deixou feliz. Meu gatinho não morreu. Ele agora vive em Roma, corre solto por entre os monumentos, galgando muros de era, deita-se ao sol sobre imensos blocos de mármore, um mármore rajado como seu pelo, e adormece ouvindo o murmúrio das fontes. E é por isso que se diz que os gatos têm 7 vidas.
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1: Celle que nos vole aux y chassons de Raymond de Miraval. Ensemble, c'est la donc direção de Pauline Bunchen.

0: celle que nos vols aux y chassons du Raymond de Miraval. Ensemble, c'est la donc direção de Pauline Bunchen.
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0: Tempus transit gelidum, de anônimo do século XIII. Ensembles Unicor e Oni Vitas, a direção de Marco Ambrosini.

0: Tempus transit gelidum, Janonimo do século XIII. Ensembles unicor e omni vitas. A direção de Marco Ambrosini.
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0: O Canindé Vulgo, de Philippe de Vitry, com Diolando Consort, a direção de Robert Howard Jones.

0: O Canindé Vulgo, de Philippe de Vitry, com Diolando Consort, a direção de Robert Harv Jones.
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0: Estampita Tre Fontana, de Anônimo do século XIV, conjunto alla Francesca, a direção de Pierre Ramon.

0: estampita tre fontana de anônimo do século XIV, conjunto alla Francesca, a direção de Pierre Ramon.
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0: Dame de Honneur, Plaisant et Gracieuse, de Matteo de Perusio. Conjunto Malapônica, direção de Pedro Memesnoff.

0: Dame de Honneau, plaisant et gracieuse, dit Matteo de Perusio. Conjunto Malapônica. Direção de Pedro Memesdorf.
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0: De Iscaris Domini, de William Byrd. Conjunto Stile Antico.

0: De Iscaris Domini di William Byrd, Conjunto Stile Antico.
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0: Pater Meus Agricola Est, de Alexander Agricola. Ensemble Leones, a direção de Mark Levon.

0: Pater Meus Agricola Est, de Alexander Agricola. Ensemble Leones, a direção de Mark Levon.
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0: Salve Regis Mater, de Matrianos di Orto. Conjuntos La Capella Real de Catalunha e Esperion 21, a direção de Jordi Savall.

0: Salve Regis Mater de Matrianus d'Orto, conjuntos La Capella Real de Catalunha e Hesperion 21, a direção de Jordi Savall.
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4: Tinha de acontecer. Fui parado na esteira de raio-x do aeroporto Santos Dumont por estar portando na bagagem um objeto perfurocortante. Perfurocortante? Foi como eles o chamaram. Era uma ordem da ANAC, a Agência Nacional de Aviação Civil. Quando a encarregada da esteira perguntou sobre o canivete que eu estaria portando na necessaire, embatuquei. Não sou de canivete, jamais quis ter um canivete. Nem daquele suíço com 88 lâminas, um deles pelos cabelinhos do nariz. Mas fiz um rápido exercício intelectual, concluí que se tratava do meu cortador de unhas, popular Trim, comprado no camelô da Rua do Catete em 1991, junto com um pente Flamengo e meia dúzia de pilhas do gato. Os camelôs hoje ficaram sofisticados, não vendem mais esses produtos. Expliquei à moça que o objeto dentro da necessaire era um singelo Trim, mas ela quis ver. E no que viu, concluiu que com sua lima serrilhada para lixar as unhas, eu poderia render o comandante e obrigá-lo a jogar o avião da ponte aérea contra a estátua do Borba Gato em São Paulo, onde das duas uma, eu teria de voltar ao balcão e despachar o Trim ou descartá-lo numa caixa para tal fim. Como já estava em cima da hora do voo, tive de optar pelo descarte. Não sem antes me despedir do instrumento que, por quase 20 anos, me cortou fielmente as unhas, inclusive as da mão direita. Embarquei. Mal sabe a moça que na mesma bolsa eu levava um exemplar de Madame Bovary, o livro que em 1857 virou a cabeça das mulheres mal casadas e levou seu autor Flaubert ao banco dos réus. Na própria necessaire havia um pequeno frasco de seiva de alfazema pós-barba, potencialmente mais perigosa que o Trim, seu aroma é considerado sedutor e hipnotizante. Desde que a ANAC impôs essas normas de segurança, na sequência dos atentados daquele remoto dia 11 de setembro de 2001, em Nova York, o Trim já havia entrado comigo impunemente em mais de 200 voos. Era inevitável que um dia ele fosse descoberto, proibido e tivesse seu tremendo perigo neutralizado.
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0: Sete horas e 3 minutos.
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0: Muito bom dia a todos. Quinta-feira, 14 de maio de 2025. Sou o Tony Villani. Ficamos juntos hoje até 1 da tarde. E esse é o Manhã MEC FM, começando agora com Allegros 1 e 2 do Concerto para 2 bandolins em Sol Maior, de Antonio Vivaldi, solistas Avi Avitão, Alon Sarião e Orquestra Barroca.

Alegros 1 e 2 do Concerto para dois bandolins em Sol Maior de Antônio Vivaldi. Solistas Aviva Avitão e Alon Sariel. Orquestra Barroca de Veneza, a direção de André Marco. Rádio MEC, clássica e atual, são 7:10. Alistamed Donne, de Anônimo do século XV. Conjunto Micrólogos e a direção de Patrizia Bovi.

Alistamento Donne, de Anônimo do século XV, com o conjunto Micrologos, a direção de Patrizia Bovi. Rádio MEC, são 7 horas e 14 minutos. O senhor ouve agora a sonata em Fá Maior de Georg Philipp Telemann. Ensemble Baroque de Limoges, a direção de Christophe Quin.

pela Rádio Mekis, sonata em Fá Maior de Georg Philipp Telemann, Ensemble Baroque de Limoges, direção de Christophe Quen. 7:25, Médée de Jacques Duffly, e o cravo Christophe Roussel.

0: Medi Jacques Dufli eu cravo Christophe Rousset. Rádio MEC Clássica e atual são 7h29. Previsão do tempo para hoje no Rio de Janeiro. Teremos a temperatura mínima entre 17 a máxima 30 graus. A umidade relativa no ar volta a subir 95%. Teremos aumento de nuvem durante o dia e pancadas de chuva à tarde. À noite, muitas nuvens, mas sem chuva. O sol começou a brilhar hoje às 6h18 e vai deitar-se lá pelas 5h21 da tarde. Aproveite bem o seu dia.
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3: O ator Bruce Gonlewski estrela o monólogo Nelson Rodrigues, O Passado Tem Sempre Razão, inspirado nas falas e pensamentos do dramaturgo Nelson Rodrigues. O espetáculo aborda temas recorrentes da obra do escritor, como amor, política, futebol e as contradições da sociedade brasileira. A direção e a dramaturgia são de Carlos Jardim. E a peça faz temporada de 1º a 25 de maio no Centro Cultural do Banco do Brasil.
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0: Muito bom dia a todos, 7 horas e 32. Estamos de volta agora com Ave Maris Estela, de Claudio Monteverdi, da Gabriele Consort and Players, com direção de Paul McCrish.

Ave Maris Estela, de Cláudio Monteverde, com The Gabrielli Consort in Players, direção de Paul McCreesh. Rádio Mac, clássica e atual opção. 7h42, você ouve agora o concerto para o oboé em Dó Maior, de Mozart. Solista André Lardrou e Orquestra da Ópera de Viena. A regência de Félix Prochaska.

0: Concerto para oboé em Dó maior de Mozart, solista André Lardrou e Orquestra da Ópera de Viena, regência de Felix Prohaska. 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
0: 8:02. Muito bom dia a todos. De volta agora com a abertura Catilina de Antonio Salieri. Orquestra Mozart de Mannheim, a regência de Thomas Fein.

Abertura Cantilina de Antônio Salieri com a Orquestra Mozart de Mannheim, regência de Thomas Faye. Rádio MEC 8 e 7. Três sonatas em Mi maior, Fá maior, Si bemol maior e Lá maior de Muzio Clementi. Piano Vladimir Horowitz.

Sonatas em Mi maior, Fá maior, Si bemol maior e Lá maior de Múdio Clemente, com Vladimir Horowitz ao piano. Rádio Merck, são 8 horas e 24 minutos. O dólar disparou e voltou a fechar acima dos R$ 5, enquanto a Bolsa Brasileira recuava quase 2%, isso após investidores reagirem.

BR, são 8 horas e 25. Você ouve agora o quarto movimento, Allegro assai, da Sinfonia em Ré Maior, de Luigi Cherubini, Orquestra Sinfônica de Sanremo, a regência de Piero Belluggi.

Quarto movimento, o Allegro assai da Sinfonia em Ré Maior de Luigi Cherubini com a Orquestra Sinfônica de Sanremo, a regência de Piero Belluti.

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3: O nome dele pode não estar na capa, mas o som dele está em mais de 6 mil discos, de Michael Jackson a Madonna. O percussionista carioca Paulinho da Costa, o músico mais gravado da história, agora é tema de um documentário já disponível na Netflix. The Groove Under the Groove revela a trajetória do menino de Irajá que conquistou Quincy Jones e estúdios de Hollywood. Uma justa homenagem ao mestre que, em maio, será o primeiro brasileiro nato na calçada da fama. Do Rio de Janeiro, Jansen Campos para a Rádio MEC, clássica e atual.
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0: 8h32, uma excelente manhã de quinta-feira para todos. E estamos de volta com o trio concertante número 3, em Fá Maior, Opus 18, de François Dufausset. Violão, Simon Weinberg, cello, Brian Epperson, violino, Martin Bever.

0: Trio concertante número 3 em Fá Maior, opus 18 de François Dufaussin. Violão Simon Weinberg e cello Brian Epperson. Violino Martin Bever. 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
0: 9:03, muito bom dia a todos. Estamos de volta com a abertura da ópera O Califa de Bagdá, de Boieldieu. Orquestra Sinfônica da Rádio de Bratislava, com regência de Andrei Lenard.

Abertura da ópera O Califa de Bagdá de Boieldieu com a Sinfônica da Rádio de Bratislava, a regência de Andrei Ledar. Rádio MEC, clássica e atual, 9:11. Quinteto em Mi bemol maior, opus 67, número 3, de Franz Danzig. Quinteto de sopros, Michael Thompson.

0: Quinteto em Mi bemol maior, opus 67, número 3 de Franz Danzi, quinteto de sopros Michael Thompson. Rádio MEC 927, olha, as 6 dezenas do concurso 3008 da Mega Sena serão sorteadas a partir das 9 horas da noite, horário de Brasília, em São Paulo. E o prêmio está acumulado e estimado em 60 milhões de reais. O sorteio terá transmissão ao vivo pelo canal da Caixa no YouTube e também pelo Facebook das Loterias Caixas. As apostas podem ser feitas até às 20 horas, horário de Brasília, 8 horas da noite, em lotéricas em todo o país ou pela internet no site Loterias Caixa. O jogo simples, com 6 números, relembrando, custa R$ 6,00. E boa sorte!
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3: O Amor e a Liberdade, sob a ótica de Jean-Luc Godard, chegam ao Espaço Cultural Sérgio Porto. O espetáculo Coração na Boca, com Priscila Rosenbaum e José Carini, investiga a pulsão de vida na maturidade, em diálogo com o clássico filme Pierrot Le Fou. A temporada acontece de 1º a 17 de maio, no Espaço Cultural Sérgio Porto, no Maitá, misturando o teatro e a estética da Nouvelle Vague francesa. Do Rio de Janeiro, Jansen Campos, para a Rádio MEC, clássica e atual.
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0: 9h30, muito bom dia a todos. Nós estamos de volta agora com a sonata número 23 em Fá menor, opus 57. A Passionata de Beethoven com o pianista Jean-Bernard Pommier.

0: Sonata número 23 em Fá menor, opus 57, Appassionata, de Beethoven com o pianista Jean-Bernard Pommier. 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
3: Intérpretes brasileiros. Marco Lima,

Jovem nome da música clássica e de câmara brasileira, o violonista Marco Lima iniciou seus estudos em Niterói, sua cidade natal. Continuou o aprendizado de violão na Unirio e tornou-se mestre na Alemanha. De volta ao Brasil, Marco expandiu seus estudos na Universidade Federal do Rio de Janeiro, local onde conquistou seu doutoramento em música.

Marco Lima foi premiado em diversos concursos de interpretação. Em 6 deles, consagrou-se o grande vencedor. Sua trajetória artística passou por países como Alemanha, Itália, França, além de importantes salas brasileiras.

Seu talento pode ser admirado no álbum Danças Brasileiras, do Quarteto Carioca de Violões. No disco, o grupo apresenta um repertório exclusivamente brasileiro, com obras de Dino Krieger, Nicanor Teixeira, Arthur Verocai, entre outros.

0: Intérpretes brasileiros. 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
1: 10 horas e 1 minuto, uma excelente manhã de quinta-feira para todos nós. Estamos de volta agora com a Sinfonia número 3 em Lá menor, Opus 56, escocesa de Felix Mendelssohn, Sinfônica de Bamberg e Regência de Klaus Peter Floyd.

Sinfonia número 3 em La Menor, opus 56, escocesa, de Felix Mendelssohn. Sinfônica de Bamberg, regência de Klaus Peter Flohr. Rádio MEC 10:38. Concerto em La Menor para piano e orquestra, opus 54, de Schumann. Piano Marta Gerich e a Sinfônica Nacional, regência de Mstislav Rostropovich.

Concerto in La minore para piano e orchestra, opus 54 de Robert Schumann, piano Marta Argerich e Orquestra Sinfônica Nacional, regência de Mstislav Rostropovich, Rádio MEC 11 e 8. Grande fantasia triunfal sobre o hino nacional brasileiro de Gottschalk e ao violão Turíbio Santos.

Grande fantasia triunfal sobre o hino nacional brasileiro de Luiz Gottschalk com o violonista Turíbio Santos. Rádio MEC, clássica e atual, 11:16. Danças Eslavas, Opus 72, de Antonín Dvořák, Sinfônica da Rádio da Baviera, regência de Rafael Kubelik.

Três danças eslavas, opus 72, de Antonín Dvořák, Orquestra Sinfônica da Rádio da Baviera, regência de Rafael Kubelik. Rádio MEC 1151. Três valsas, opus 59, para violino e piano, de Christian Zindin, violino Henning Kregrud e piano Christian Niller.

0: Três Valsas, Opus 59 para violino e piano de Christian Zinding, violino Henning Kregerud de piano Christian Ille.
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0: Bom dia a todos, 11 horas e 57. Chegamos ao final do Manhã Mac FM com valsa espanhola da opereta Magdalena de Heitor Villa-Lobos, com a Orquestra Nova Inglaterra, a direção de Ivan Sreyo.

0: valsa espanhola da opereta Magdalena de Heitor Villa-Lobos, com a Orquestra Nova Inglaterra, a direção de Evans Hale. Encerrando então o Manhã Mac FM de hoje, agradeço sua audiência. Sou o Tony Villani, estou de volta daqui a instantes com mais um Concerto Mac. Eu espero por você. Até já.
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0: Meio de três.
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0: Muito boa tarde a todos. Quinta-feira.

14 de maio de 2026, sou o Tony Villani e esse é o Concerto Mac começando hoje. Nós fazemos hoje uma homenagem aos 150 anos de nascimento, comemorados agora em 2026, do compositor italiano Ermanno Valferrari. Dele teremos três peças. Vejamos: a Serenata para Cordas em Mi Bemol Maior, o Intermezzo do terceiro ato de As Joias da Madonna. E começamos com o seu concertino para corda inglesa e orquestra, Opus 34. Corda inglesa, Omar Zoboli, Orquestra de Câmara Wolfgang de Essen, a regência de Robert Maxim. A todos, um bom concerto, Mac.

0: Esse foi o concertino para corno inglese e orquestra, opus 34, de Ermanno Valferrani, corno inglese Omar Zoboni, orquestra de câmara Vogtwang, de Essen, e regência de Robert Maxim. Concerto MEC hoje comemorando 150 anos de nascimento do compositor italiano Ermanno Valferrani.
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0: Meio-dia 32, muito boa tarde a todos. Seguimos agora com o intermédio do terceiro ato de As Joias da Madonna, de Valferrani, Orquestra de Filadélfia, a regência de Eugene Normandy.

0: Esse foi o intermédio do terceiro ato de As Joias da Madonna, de Wolf Ferrari, Orquestra de Filadélfia, a regência de Eugene Normandy.
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0: Meio-dia 36, muito boa tarde a todos. Concerto MEC hoje e os 150 anos de nascimento do compositor italiano Ermanno Wolf Ferrari. Dele, então, nós vamos encerrar o programa com a serenata para cordas em Mi bemol maior. Orquestra Rádio Sinfonia de Frankfurt, a regência de Alan Francis.

0: Tivemos então a serenata para cordas em Mi bemol maior de Hermann Wolfhard, homenageado do programa de hoje, com a Orquestra Rádio Sinfonia de Frankfurt e regência de Alan Francis. Muitíssimo obrigado pela sua audiência. Eu sou o Tony Vilano, vou ficando por aqui e a gente volta a se encontrar amanhã às 7 horas da manhã. A partir de instantes, fique na companhia de Sidney Ferreira e a programação da Rádio MEC. Aproveite bem a sua tarde e até amanhã.
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1: Eu estava numa livraria quando vi uma pilha de folhinhas temáticas, aqueles calendários de parede. Um deles era sobre os gatos de Roma. A capa exibia o pé gigantesco de uma estátua romana, o mármore marcado pelo tempo, uma rachadura quase decepando o segundo dedo. E sobre esse dedo, deitado, mas com os olhos muito atentos para a câmera, um gato. Segurei a folhinha com as duas mãos, sem acreditar. Era ele, o gato da fotografia, deitado sobre a estátua romana, era o meu gato, que tinha morrido meses antes. Não que fosse parecido, era igual. Como não reconhecer cada detalhe? O olhar que me fitava de dentro daquela fotografia era o que eu conhecia tão bem. Não podia haver dúvida. Era ele. Então eu fiquei pensando. Vai ver que quando morrem e desaparecem, os gatos ressurgem em outro lugar do mundo. E em cada lugar em que renascer, ele será novamente ele próprio. A ideia me deixou feliz. Meu gatinho não morreu. Ele agora vive em Roma, corre solto por entre os monumentos, galgando muros de era, deita-se ao sol sobre imensos blocos de mármore, um mármore rajado como seu pelo, e adormece ouvindo o murmúrio das fontes. E é por isso que se diz que os gatos têm 7 vidas.
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2: Uma hora, 3 minutos. Muito boa tarde, amigos. Boa tarde, Tony Villani. Seguimos agora com Clássicos do Ouvinte desta quinta-feira, 14 de maio de 2026. Concerto para dois cravos em dó menor, BWV 1062, de Bach. Cravos, Christophe Rousset e Christopher Hogwood. Academia de Música Antiga, sob a direção de Christopher Hogwood. Pedido do ouvinte Miguel Herburgo, do centro do Rio de Janeiro.

0: Concerto para dois escravos em Dó menor, BWV 1062, de Johann Sebastian Bach. Cravos, Christophe Rousset e Christopher Hogwood. Academia de Música Antiga, direção Christopher Hogwood. Este foi um pedido do ouvinte Miguel Herburgo, do centro do Rio de Janeiro. Rádio MEC 1:19. Boa tarde.
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0: Serenata para cordas em Dó maior, opus 48, de Tchaikovsky. Orquestra de Câmara do Pará, Spala e regente Eugênio Ratchev. Pedido do ouvinte Alci Bacelar Reis, de Niterói.

0: Serenata para cordas em Dó maior, opus 48, de Tchaikovsky. Orquestra de Câmara do Pará, Spalla e regente Eugeni Ratchev. Pedido de Alci Bacelar Reis, de Niterói. Rádio MEC 1:51.
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0: Intermezzo da zarzuela La Boda de Luis Alonso, de Jerónimo Jiménez. Orquestra Nacional da Espanha, regente Rafael Frühbeck de Burgos. Pedido da ouvinte Camila Carmen, de Copacabana.

0: Intermezzo da Zarzuela La Boda de Luis Alonso, de Jerónimo Jiménez. Orquestra Nacional da Espanha, sob regência de Rafael Frubeck de Burgos. Pedido da ouvinte Camila Carmen, de Copacabana. E assim encerramos o Clássicos do Ouvinte desta quinta-feira, que está de volta amanhã, a partir de 1 da tarde.
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4: Tinha de acontecer. Fui parado na esteira de raio-x do aeroporto Santos Dumont por estar portando na bagagem um objeto perfurocortante. Perfurocortante? Foi como eles o chamaram. Era uma ordem da ANAC, a Agência Nacional de Aviação Civil. Quando a encarregada da esteira perguntou sobre o canivete que eu estaria portando na necessaire, embatuquei. Não sou de canivete, jamais quis ter um canivete. Nem daquele suíço com 88 lâminas, um deles pelos cabelinhos do nariz. Mas fiz um rápido exercício intelectual e concluí que se tratava do meu cortador de unhas, popular Trim, comprado no camelô da Rua do Catete em 1991, junto com um pente flamengo e meia dúzia de pilhas do gato. Os camelôs hoje

0: ficaram sofisticados, não vendem mais esses produtos. Expliquei à moça que o objeto dentro da necessaire era um singelo trim, mas ela quis ver, e no que viu, concluiu que com sua lima serrilhada para lixar as unhas, eu poderia render o comandante e obrigá-lo a jogar o avião da ponte aérea contra a estátua do Borba Gato em São Paulo, onde das duas uma, eu teria de voltar ao balcão, despachar o trim ou descartá-lo numa caixa para tal fim. Como já estava em cima da hora do voo, tive de optar pelo descarte. Não sem antes me despedir de um instrumento que, por quase 20 anos, me cortou fielmente as unhas, inclusive as da mão direita. Embarquei. Mal sabe a moça que, na mesma bolsa, eu levava um exemplar de Madame Bovary, o livro que, em 1857, virou a cabeça das mulheres mal casadas e levou seu autor Flaubert ao banco dos réus. Na própria necessaire, havia um pequeno frasco de seiva de alfazema pós-barba, potencialmente mais perigosa que o trim. Seu aroma é considerado sedutor e hipnotizante. Desde que a ANAC impôs essas normas de segurança, na sequência dos atentados daquele remoto dia 11 de setembro de 2001, em Nova York, o trim já havia entrado comigo impunemente em mais de 200 voos. Era inevitável que um dia ele fosse descoberto, proibido e tivesse seu tremendo perigo neutralizado.
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Olá, amigos, muito boa tarde. 2:02. Estamos iniciando Grandes Clássicos desta quinta-feira, 14 de maio de 2026. Sinfonia número 2, em Dó Maior, de Michael Haydn, Orquestra de Câmara da Eslováquia, sob a regência de Bohdan Varchal.

0: Sinfonia número 2 em Dó Maior de Mitchell Haydn, Orquestra de Câmara da Eslováquia, Regente Bohdan Warschau. Rádio MEC 2:23. Boa tarde.
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0: Minueto do Quarteto número 1, opus 76, de Franz Joseph Haydn. Violão Armildo Uzeda.

Minueto do Quarteto número 1, Opus 76, de Franz Joseph Haydn. Violão Armildo Uzeda. Rádio MEC 2:27, boa tarde. O Instituto do Patrimônio Histórico e Artístico Nacional, o IFAM, determinou o tombamento provisório do prédio onde funcionou, na ditadura militar, o Destacamento de Operações de Informações, Centro de Operações da Defesa Interna, DOICOD, no Rio de Janeiro. O órgão atendeu a um pedido do Ministério Público Federal. A decisão do IFAM baseia-se em requerimento detalhado apresentado em 2013 pelo MPF, em conjunto com a Comissão Estadual da Verdade do Rio de Janeiro, que comprova a relevância histórica do local como o principal centro de tortura e repressão política.

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1: A peça O Deus da Carnificina, da autora Yasmina Reza, ganha nova montagem brasileira no Rio. Dirigido por Rodrigo Portela, o espetáculo reúne Karine Telles, Ângelo Paes Leme, Telmo Fernandes e Ana Sofia Falk em cena. A trama começa com uma reunião entre dois casais para resolver a briga entre filhos, mas o encontro rapidamente sai do controle. De 23 de abril a 7 de junho no Teatro Adolfo Bloch. Do Rio de Janeiro, Jansen Campos para a Rádio MEC, clássica e atual.
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3: Concerto para a flauta número 21 em Ré maior de Franz Anton Hofmeister. Solista Bruno Maier. Orquestra de Câmara de Praga.

0: Concerto para flauta número 21 em Ré maior de Franz Anton Hofmeister. Solista Bruno Maier, Orquestra de Câmara de Praga.
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4: As begônias estão chovendo ouro, suspendidas dos galhos da uitzica. O chão de pólen vai ficando louro, e o bosque inteiro redourado fica. Dir-se-á que se dilui todo um tesouro. Nunca a floresta amanheceu tão rica. As begônias estão chovendo ouro, penduradas dos galhos da uitzica. Bando de abelhas através do pólen, zinindo num brilhante fervedouro, as curvas asas transparentes bolem. E enquanto giram num bailado belo, as begônias estão chovendo ouro, formosa apoteose do amarelo.
1: Falando com verso, de Sossígenes Costa, Chuva de Ouro, por Neide Arcanjo. Falando com verso, apoio gravadora Luz da Cidade, realização Rádio MEC.
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3: Três horas e um minuto, muito boa tarde, amigos. Seguimos com Grandes Clássicos desta quinta-feira. Abertura Oberon, de Carl Maria von Weber, The London Classical Players, regente Roger Norrington.

0: Abertura Oberon de Weber, The London Classical Players, regente Roger Norrington. Rádio MEC 1311. Boa tarde.
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0: Fantasia em Dó menor K475 de Mozart. Piano Piotr Anderzevsky.

0: Fantasia em Dó Menor, K475, de Wolfgang Amadeus Mozart. Piano, Piotr Anderzevski. Rádio MEC, 13:24.
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0: Galope da Regata, de Josef Lanner. Ensemble Vim.

Galope da Regata, de Josef Lanner, Ensemble Vim. Rádio MEC 13:28, boa tarde. Termina na próxima sexta-feira, dia 15, amanhã, portanto, às 18 horas, horário de Brasília, o prazo de inscrição para a 5ª edição do Prêmio Palmares de Arte. Realizada pela Fundação Cultural Palmares, a iniciativa busca reconhecer e valorizar a produção cultural afro-brasileira em todo o território nacional por meio da premiação de 80 projetos desenvolvidos por artistas pretos ou pardos em diferentes linguagens artísticas. O edital contempla quatro linguagens artísticas: artes cênicas,

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2: Dois contos inéditos de Nelson Rodrigues ganham pela primeira vez uma montagem teatral em Diabólica Vingança, em cartaz no Rio. Dirigido por Renato Carreira, o espetáculo apresenta A Mão Esquerda e Vingança, na íntegra. Dividida em dois atos, a peça acompanha relações atravessadas por desejo, violência e segredos íntimos. A temporada vai de 30 de abril a 24 de maio no Futuros Arte e Tecnologia, no Flamengo. Do Rio de Janeiro, Jansen Campos para a Rádio MEC, clássica e atual.
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5: Introdução e variações sobre Ária Sueca, de Bernard Krusel. Clarineta Tia King, Orquestra Sinfônica de Londres, Regente Alun Francis.

0: Introdução e variações sobre a ária sueca de Bernard Krusel. Clarineta de King, Orquestra Sinfônica de Londres, Regente Alun Francis. Rádio MEC 13:41.
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0: Sonata número 11 para violino e violão de Paganini. Violino, Moshi Hammer. Violão, Norbert Kraft.

0: Sonata número 11 para violino e violão de Paganini, violino Moshe Hammer, violão Norbert Kraft. Rádio MEC 13:53.
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0: Coro dos Servos, da ópera Dom Pasquale, de Gaetano Donizetti. Coro Consortium Musicum Ljubljana, Orquestra Sinfônica da Rádio de Ljubljana, sob a regência de Marco Muni.

0: Coro dos Servos, da ópera Dom Pasquale, de Donizetti. Coro Consortium Musicum Ljubljana, Orquestra Sinfônica da Rádio de Ljubljana, regente Marco Muni.
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5: Quatro horas e um minuto, muito boa tarde a você que está acompanhando Grandes Clássicos desta quinta-feira, 14 de maio de 2026. Festas populares, cena de balé da ópera Henrique VIII de Camille Saint-Saëns, Orquestra Sinfonia Razumovsky, direção de Andrew Mogrilla.

0: Festas Populares, cena de balé da ópera Henrique VIII, de Saint-Saëns. Orquestra Sinfonia Razumovsky, direção de Andrew Mogrilha. Rádio MEC 4:22, boa tarde.
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0: Idylle, das 10 peças pitorescas de Emmanuel Chabrier. Piano, Magda Taliaferro.

0: Idyll, das 10 peças pitorescas de Emmanuel Chabrier, piano Magda Taliaferro. Rádio MEC 4:26.
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0: Coro A Boca Que Usa, da ópera Madame Butterfly, de Puccini. Coro e orquestra do Teatro de Ópera de Roma, regente Sir John Barbirolli.

0: Coro a Boca Chiusa, da ópera Madame Butterfly, de Puccini. Coro e orquestra do Teatro de Ópera de Roma, sob a regência de Sir John Barbirolli. Rádio MEC 4:30, boa tarde. Henrique Vorcaro, pai de Daniel Vorcaro, dono do antigo Banco Master, desempenhava papel central no gerenciamento do grupo denominado A Turma, apontado pela Polícia Federal como milícia pessoal do ex-banqueiro. Nesta quinta-feira, Henrique foi preso na sexta fase da Operação Compliance Zero, que investiga fraudes financeiras bilionárias envolvendo o Banco Master e a atuação de Daniel Vorcaro junto a agentes públicos. O alvo principal da fase deflagrada hoje são os grupos denominados A Turma e Os Meninos. Segundo o relatório encaminhado pela PF ao Supremo Tribunal Federal, ambos eram formados por agentes que realizavam ações de monitoramento e intimidação de desafetos de Henrique e Daniel Vorcaro.
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3: O violonista Fábio Zanon percorre diferentes tradições musicais em recital solo, que reúne obras de Johann Sebastian Bach, Leo Brauer e também Paulinho da Viola. O programa mistura música barroca, repertório latino-americano e canção brasileira. Reconhecido internacionalmente, Zanon é considerado um dos grandes intérpretes do violão brasileiro. A apresentação acontece no dia 15 de maio, na Sala Cecília Meirelles. Do Rio de Janeiro, Jansen Campos para a Rádio MEC, clássica e atual.
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0: Fantasia sobre tema russo de Fritz Kreisler. Violino Itzhak Perlman. The Abbey Road Ensemble. Regente Lawrence Foster. Rádio MEC 4:43.
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0: O Vale dos Sinos, de Maurice Ravel. Piano Arthur Rubinstein.

0: O Vale dos Sinos, de Maurice Ravel, piano Arthur Rubinstein. Rádio MEC 4h49.
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0: Valsa da opereta Amor Cigano, de Franz Lehár. Orquestra Johann Strauss de Viena, regente Willy Boskovsky.

0: Valsa da opereta Amor Cigano, de Franz Lehár. Orquestra Johann Strauss, de Viena, regente Willy Boskovsky.
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0: Cinco horas e um minuto, muito boa tarde a você que está acompanhando Grandes Clássicos nesta quinta-feira. Rapsódia sobre um tema de Paganini, Opus 43, de Sergei Rachmaninoff. Piano Arthur Rubinstein, Orquestra Sinfônica de Chicago, regência Fritz Reiner.

0: Rapsódia sobre um tema de Paganini, Opus 43, de Rachmaninoff. Piano Arthur Rubinstein. Orquestra Sinfônica de Chicago, regência de Fritz Reiner. Rádio MEC 5:25. Boa tarde.
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0: O Voo da Cotovia, romance para violino e orquestra de Vaughan Williams. Solista Pinka Zukerman, orquestra de câmara inglesa, regente Daniel Barenboim.

0: O Voo da Cotovia, romance para violino e orquestra de Vaughan Williams. Solista Pinka Zukerman. Orquestra de Câmara Inglesa, regente Daniel Barenboim. Rádio MEC 5:39.
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0: Feriado Bancário e No Palais de Danse, de Ketelby. Orquestra Sinfônica da Rádio Eslovaca, regência de Adrian Lipper.

0: feriado bancário e no Palais de Danse, de Kettleby, Orquestra Sinfônica da Rádio Eslovaca, sob a regência de Adrian Lipper. Rádio MEC 5:45.
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0: Ave Maria, de Gustav Holst, The Holst Singers, sob a direção de Stephen Layton.

0: Ave Maria, de Gustav Holst, The Holst Singers, sob a direção de Stephen Layton. Rádio MEC 550.
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0: ET, o extraterrestre, tema do filme de Steven Spielberg, de John Williams. Orquestra Sinfônica de Londres, sob a regência do autor.

0: ET, o extraterrestre, tema do filme de Steven Spielberg, de John Williams. Orquestra Sinfônica de Londres, sob a regência do autor. E assim encerramos grandes clássicos desta quinta-feira, que está de volta amanhã, a partir das 14h.
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0: 90 anos de Adélia Prado.
1: Um dia vi um navio de perto. Por muito tempo olhei-o com a mesma gula sem pressa com que olho Jonathan. Primeiro as unhas, os dedos, seus nós. Eu amava o navio. Oh, eu dizia, ah, que coisa é o navio. Ele balançava de leve como os sedutores meneiam. À volta de mim busquei pessoas. Olha, olha o navio. E dispus-me a falar do que eu não sabia, para que enfim tocasse no onde o que não tem pés caminha sobre a massa das águas. Uma noite dessas, antes de me deitar, vi como vi o navio um sentimento.
0: A estreia de Adélia contou com a ajuda de dois poetas de renome, Afonso Romano de Santana e Carlos Drummond de Andrade, que leram seus originais após Adélia enviá-los através dos Correios. Formada em filosofia, a poeta foi professora até se dedicar totalmente à literatura. Além de Bagagem, seu livro de estreia, outros livros marcam a bibliografia de Adélia Prado. O Coração Disparado, de 1978, ganhador do prêmio Jabuti, e Solte os Cachorros, de 79, que reafirma sua capacidade em transformar pequenas experiências cotidianas em poesia. Para celebrar seus 90 anos de vida, resgatamos uma entrevista da poeta no programa Encontro Marcado.
2: Você já disse certa vez que não encara a atividade literária como uma carreira. Para você, Adélia, o que significa o ato de escrever?
1: Eu acho que a criação artística, e no caso, não só literária, qualquer forma de arte que você pode considerar aí, eu não acho que isso é nunca uma decisão do autor. Eu não acho que a pessoa decide fazer um quadro, decide fazer uma música ou decide fazer um poema. A força criativa, ela é, a meu ver, uma força da natureza. Ela é uma coisa natural e independe do meu desejo. Quanto a... né? Quanto a... essa força em si mesma. Eu considero isso um dom. Você nasce com, ou não com, com determinados dons. Então, o que a gente tem que fazer é ser fiel a esse dom, né? É ser dócil a esse dom e deixar, não bloquear, deixar aquele... enfim, ser servo disso.
0: O que a memória ama fica eterno. 90 anos de Adélia Prado.
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0: Seis horas,

Muito boa noite, amigos. Está no ar o Antena MEC, seu programa cultural de fim de tarde. Numa rede formada pelas rádios MEC FM, AM do Rio de Janeiro, Brasília e Belo Horizonte, FM Cultura de Porto Alegre e Educativa FM de Fortaleza. Eu sou Sidney Ferreira e você encontra aqui o melhor do jazz e do instrumental, além de entrevistas e dicas sobre o que de mais relevante acontece na vida cultural da sua região e de todo o país. Iniciamos o programa de hoje ao som de Happy End, música e interpretação de Alberto Rosenblit.

0: Ouvimos Amo, composição de Aécio Flávio, na performance de Chiquinho do Acordeon.
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0: Na capital mineira, neste domingo, dia 17 de maio, a Orquestra Filarmônica de Minas Gerais promoverá a segunda edição anual do projeto Concertos para a Juventude. No programa, a abertura, as bodas de Fígaro, de Mozart, e Outono, das Quatro Estações, de Vivaldi, além de obras de Grieg, Rimsky-Korsakov e Mozart. A apresentação acontece às 11 da manhã e o local é a Sala Minas Gerais, que fica na Rua Tenente Brito Melo, 1090, no bairro do Barro Preto, em Belo Horizonte. A entrada é franca, mediante distribuição dos ingressos no dia e local do evento, a partir

das 9 da manhã. Vale destacar que o concerto será também transmitido ao vivo pelo canal da Filarmônica no YouTube e, claro, aqui pela sua Rádio MEC. Você ouve agora aqui no Antena MEC Travessia, composição de Milton Nascimento, na interpretação de Roberto Moraes.

0: Ouvimos Nasci para Bailar, composição de João Donato e Paulo André, na interpretação do próprio Donato, ao lado de Luiz de Moraes, Arismar do Espírito Santo, Raul de Souza, Ricardo Pontes, Altair Martins e Robertinho Silva.
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0: No mês de julho, na capital fluminense, o violonista, compositor e produtor cultural Luiz Carlos Barbieri vai promover mais uma edição da Mostra de Violão Fred Schneider, que já se tornou parte do calendário de eventos tradicionais do cenário violonístico da América Latina. Os concertos já estão programados para acontecerem na Sala Guiomar Novaes, de 13 a 17 de julho. E a partir de agora, quem quiser e puder apoiar o evento pode se juntar ao grupo informal Amigos da Mostra, que há 20 anos ajuda na sua realização. Para mais informações e formas de apoio, acesse o site mostrafred.com. Repetindo, mostrafred.com. Você ouve Você Chegou Sorrindo, composição e interpretação de Juarez Moreira.

Você está ouvindo Se Queres Saber, composição de Peter Pan na interpretação de Dino Rangel. A seguir, quem nos ouve em Brasília terá as dicas e informações culturais locais com o Lincoln de Loureiro, enquanto eu sigo com as demais regiões após um breve intervalo. Até já!

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1: O cantor português Antônio Zambujo desembarca no Brasil com a turnê do álbum Oração ao Tempo, em uma série de 12 shows pelo país. O repertório traz as faixas do novo disco, que mistura composições inéditas

0: com releituras e parcerias, além de canções marcantes da carreira. A turnê vai de 1º de maio até o dia 23, passando por diversas cidades. No Rio, o show conta com a participação de Chico Chico, no Circo Voador, no dia 16 de maio. No Rio de Janeiro, Jansen Campos para a Rádio MEC Clássica e Atual.
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0: Nas plataformas digitais de música, chega agora em maio Os Guardiões da Magia, Léo Brauer por João Luiz. Álbum do compositor, concertista e professor João Luiz Rezende, inteiramente dedicado às obras do consagrado compositor cubano Léo Brauer. O disco ainda traz duas canções inéditas, compostas por Brauer, especialmente para João Luiz, que está aqui conosco para contar mais detalhes a respeito dessa importante iniciativa. João Luiz, boa noite, uma honra recebê-lo aqui no Antena Mac, seja bem-vindo.
1: Muito obrigado, Sidney, prazer é todo meu.
0: Como é que você conheceu a obra de Léo Brauer, João?
1: Bom, eu, assim como todo violonista, a gente conhece, já tem contato com a obra do Léo Brauer desde muito cedo, desde estudante, porque o Léo Brauer é um compositor muito importante para o repertório do violão mundial. Então, já como estudante, a gente já começa estudando as peças, os estudos simples do Léo Brauer, né? E assim, à medida que a gente vai avançando no instrumento, a gente tem contato também com outras obras do Léo Brauer, seja em música de câmara ou concertos para violão e orquestra. Ou seja, o Léo Brauer é um compositor muito abrangente, né? E realmente a gente tem contato, o violonista tem contato com a obra dele desde muito cedo.
0: Perfeito. Eu queria que você nos falasse agora, João, o projeto fonográfico. Ele traz duas canções inéditas de Léo Brauer, confeccionadas especialmente para esse trabalho, não é? Ou seja, uma proximidade realmente de afeto, de carinho desse grande compositor com você. Eu gostaria que você nos falasse que canções são essas e como é que você se sentiu ao saber que seria presenteado com elas.
1: Bom, uma grande honra, né, de ter o Léo Brauer escrevendo peças dedicadas a mim. E eu fiquei muito feliz quando ele mandou a primeira obra, que dá o título ao álbum, que é Os Guardiões da Magia, que ele escreveu em 2019, mas terminou no começo de 2020 e já me mandou. E eu fiquei assim, muito feliz, porque realmente é uma obra muito, muito bonita, muito desafiadora, não é uma obra fácil. E essa foi a primeira, fiquei muito honrado, toquei, mostrei para ele, e ele gostou muito. E depois, com o passar do tempo, ele escreveu, a meu pedido, uma obra maior, que foi a Sonata Cubana número 7. Que é uma obra bastante interessante, porque ela apresenta ritmos cubanos em cada um dos seus quatro movimentos. E é uma sonata, né? O Léo Brauer tem escrito muitas sonatas, e ter uma sonata dele escrita para mim foi uma grande honra.
0: Sem dúvida. Léo Brauer é um grande compositor, muito tocado aqui na Rádio MEC, na nossa programação. Está com 87 anos, né? Você ainda tem contato com ele, João?
1: Sim, eu tenho contato com o maestro Brauer quase que mensal.

0: Porque eu sou um grande colaborador do maestro e da editora do maestro Brauer, que se chama Edições Espiral Eterna. A empresária do maestro é uma grande amiga. Eu tive oportunidade de tocar em Cuba, conheci o Léo Brauer em São Paulo, depois tocamos no festival dele em Cuba, e quando ele veio para Nova York também nós estivemos juntos. E a gente tem um contato muito. A gente é bastante próximo, mesmo que à distância, mas eu estou sempre me comunicando com o escritório do maestro, com o próprio maestro, sempre mando uma lembrança de aniversário. E ele é uma pessoa que tem confiado muito no meu trabalho, mandando obras inéditas. Ele sabe que eu sou professor em duas universidades importantes aqui nos Estados Unidos, e ele sempre me manda obras novas de música de câmara. Me pede para fazer estreia de obras violonísticas. Vou ter a oportunidade de estrear o segundo concerto que eu faço estreia, escrito pelo Léo Brauer. Fiz uma estreia americana há 4 anos atrás de um concerto que ele fez para violão e orquestra de câmara. E vou fazer a estreia americana de um outro concerto que ele fez, chama Austral, aqui nos Estados Unidos e possivelmente no Brasil. Então ele está sempre me mandando essas obras novas, assim, a gente tem uma relação muito, muito, muito boa, e eu me sinto honrado por ele confiar tanto em mim e apreciar meu trabalho. E sabe que eu sou um grande promotor da obra dele.
1: Maravilha, e realmente um grande privilégio, sem dúvida nenhuma, para você, imagino, para nós como brasileiros, ter você como esse representante junto a esse grande mestre, maestro, compositor Léo Brauer. João, para quem quiser acompanhar a sua carreira, qual o melhor caminho? Instagram, canal no YouTube, site, dê o caminho para o nosso ouvinte acompanhar mais de perto, por gentileza.
0: Eu recomendo buscar as minhas gravações no. Eu tenho um canal no YouTube, que eu acho que é o que eu diria para as pessoas buscarem, né? Com o meu nome, João Luiz. Às vezes aparece como João Luiz Rezende, mas João Luiz é o nome que está no canal. Então, esse seria o primeiro. E eu tenho muitas das minhas gravações no Spotify, né? Mas como eu não tenho um site próprio, eu gosto de manter esse meu lado mais privado, mas eu tenho recomendado que as pessoas que querem conhecer meu trabalho, que elas acessem o meu canal no YouTube. E tem,
1: Perfeito.
0: obviamente, as páginas do meu perfil nas universidades onde eu dou aula, que é o Yale University aqui em Connecticut, e no Hunter College, em Nova York. Né? Então pode ter acesso ao meu perfil nos sites dessas escolas onde eu sou professor e no meu canal do YouTube.
1: Perfeito. Nós conversamos aqui com João Luiz Rezende, que está lançando o belíssimo álbum Guardiões, Os Guardiões da Magia, Léo Brauer, por João Luiz. João, agradeço muito sua gentileza conosco aqui no Antena MEC pelo seu tempo para falar desse belo lançamento. Parabéns pelo trabalho, pela carreira e conte conosco sempre para divulgar seu belo trabalho, viu?
0: Muito obrigado, Sidney. Eu fico muito contente de poder apresentar meu álbum e vocês poderem divulgar aí no programa. Fico muito grato.
1: Um grande abraço, João.
0: Um abraço.
1: Nós acabamos de conversar com o compositor, concertista e professor João Luiz Rezende, que acaba de lançar o álbum Os Guardiões da Magia, Léo Brauer, por João Luiz, já disponível nas plataformas digitais de música e que vale muito mesmo a sua escuta, viu? E não deixe de seguir a trajetória de João Luiz Rezende no seu canal no YouTube e também nas plataformas de música.
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Você está ouvindo Sem Olhar para Trás, composição e interpretação de Magno Alexandre. Este bloco de dicas e informações culturais termina aqui. Em instantes, voltaremos a ficar em rede no Antena MEC.

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1: Muito bem, eu sou Sidney Ferreira e voltamos em rede com o Antena MEC. Continuando com o melhor do jazz e do instrumental, você ouve Summertime, composição de Gershwin na performance de Vitor Assis Brasil.

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1: A turnê brasileira da Companhia Nacional da Ópera de Pequim chega a Belo Horizonte, mostrando ao público da capital mineira uma das principais expressões da cultura chinesa. Saiba mais na reportagem de Antônio Clarei Guerra.
2: Companhia Nacional de Ópera de Pequim, na China, chega ao Brasil para a celebração do Ano Cultural Brasil-China 2026. Vamos conversar com Stefan Dalberg, diretor executivo da Delarte, que nos contará detalhes sobre os clássicos do repertório A Lenda da Serpente e As Mulheres Generais da família Yang.
3: Olá, aqui é Stefan Dalberg, diretor executivo da Delarte, e quero fazer um convite muito especial. No dia 16 de maio, Belo Horizonte recebe a aclamada Companhia Nacional da Ópera de Pequim, considerada um dos pilares da tradição artística chinesa, com o espetáculo A Lenda da Serpente Branca. Os espetáculos da companhia, que é reconhecida como Patrimônio Cultural Imaterial da Humanidade pela Unesco, impressionam plateias em diferentes partes do mundo por sua estética e linguagem cênica altamente estilizada, que combina interpretação dramática, música, canto, dança, acrobacia e artes marciais. Em cena, os intérpretes narram histórias e expressam emoções a partir de técnicas vocais, movimentos coreográficos e os gestos simbólicos, enquanto sequências de acrobacia e combate, inspiradas em artes marciais, acrescentam dinamismo às cenas. Uma orquestra tradicional chinesa abrilhanta ainda mais o espetáculo. Esse espetáculo chega a Belo Horizonte com sessão extra. Diante do sucesso, serão duas apresentações no dia 16, uma às 15h30 e a outra às 20h30. A passagem da Ópera de Pequim por Belo Horizonte integra a turnê nacional pelo país, que irá passar também por Salvador, São Paulo e Brasília, numa celebração do Ano Cultural Brasil-China 2026, com apoio da Lei Rouanet e patrocínio exclusivo da CTG. Esperamos todos vocês!
2: Todos vão assistir uma das histórias mais conhecidas do folclore chinês, dia 16, às 20h30, no Grande Teatro do B-Fly Minas Center, Avenida Augusto de Lima, 785, área central da capital mineira. De Belo Horizonte, Antônio Clare Guerra para o Antena MEC.
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1: E o Antena MEC fica por aqui, mas você já está convidado para o nosso próximo encontro nesta sexta-feira, às 18h. Eu sou o Sidney Ferreira e o Antena MEC é uma realização da Rádio MEC. Terminamos ao som de Miles, composição de Arthur Maia, na interpretação do grupo Cama de Gato. Agradeço por sua companhia. Continue conosco. Uma boa noite para você.

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4: Brasília, 19 horas.
5: Está no ar a Voz do Brasil. As notícias do governo federal que movimentaram o país no dia de hoje.
6: Olá, boa noite.
4: Boa noite para você que nos acompanha em todo o país.
6: Quinta-feira, 14 de maio de 2026.
4: Vamos ao destaque do dia, moradia digna.
6: Mais 380 famílias são contempladas com unidades habitacionais do Minha Casa Minha Vida em Camaçari, na Bahia.
4: E já estão valendo as novas regras do Reforma Casa Brasil. Gilson Santa Fé.
7: Entre as principais mudanças estão o aumento do limite de renda familiar, que passou para R$13 mil por mês.
6: E você vai ouvir também queda do desmatamento.
4: Tudo mostra que Mata Atlântica teve o menor índice histórico de desmatamento em 40 anos.
6: E ainda na Bahia, presidente Lula participa da retomada de fábrica de fertilizantes da Petrobras.
4: A indústria amplia a capacidade nacional e dá mais segurança aos produtores rurais brasileiros.
8: O Brasil não pode ser importador de 90% do fertilizante que a nossa agricultura precisa. O Brasil precisa ser dono do seu nariz e produzir fertilizantes.
6: Na apresentação da Voz do Brasil, Mariana Jungmann e Nazi Brum.
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0: O presidente Lula participou da entrega de mais de 300 moradias em Camaçari.
1: O presidente destacou que o projeto de moradia entregue foi pensado para dar teto e também mais qualidade de vida aos novos moradores.
0: No condomínio é possível contar, por exemplo, com biblioteca, parquinho, academia ao ar livre, quadra de futebol e espaço de convivência.
2: Pela primeira vez na vida, o Gilvaldo dos Santos, de 51 anos, que está desempregado, vai morar em uma casa própria. Ele recebeu, nesta quinta-feira, pelas mãos do presidente Lula, as chaves do novo apartamento.
3: Eu estou muito feliz por esse empreendimento. A minha vida não foi fácil, como todos de vocês aqui. É isso que eu venho agradecer, esse empreendimento, Minha Casa Minha Vida, e a todos que estão aqui, o respeito, a dedicação. Obrigado por essa oportunidade.
2: Gilvaldo vai morar em uma das 384 unidades habitacionais do programa Minha Casa Minha Vida, que foram entregues em Camaçari, na Bahia, onde serão beneficiadas mais de 1.500 pessoas. As moradias fazem parte dos residenciais Verdes Horizontes 1 e 2. Cada condomínio possui 192 apartamentos com 2 quartos, sala, cozinha, banheiro e varanda, e ainda contam com espaços coletivos, como academia, parque infantil, quadra esportiva e biblioteca, áreas importantes para o desenvolvimento das crianças, como destacou o presidente Lula.
4: E é por isso que nós fazemos biblioteca agora, em cada conjunto habitacional. Nós temos que fazer essas crianças brincar, de ler, de estudar, de saber das coisas boas e não ficar perambulando por falta de lugar de lazer, que também nos conjuntos tem que ter. Essa meninada tem que ter parque para brincar, tem que ter espaço para jogar.
2: Os apartamentos foram construídos com investimento superior a 65 milhões de reais por meio do novo PAC e do Fundo de Arrendamento Residencial. O ministro das Cidades, Vladimir Lima, destacou que mais unidades habitacionais do programa Minha Casa Minha Vida devem ser contratadas ainda neste ano.
5: Nós contratamos mais de 2 milhões de moradias com um ano e um mês de antecedência. Não fica por aí, vamos aumentar isso. Vamos fazer 3 milhões de moradias até dezembro de 2026.
2: Os condomínios fazem parte de um conjunto de empreendimentos habitacionais em andamento em Camaçari. São 1.800 novas moradias previstas para o município. A entrega ocorre em um momento de redução histórica do déficit habitacional no país, que atingiu, em 2024, o menor índice já registrado, segundo dados do Ministério das Cidades e da Fundação João Pinheiro. As regiões Norte e Nordeste tiveram a maior taxa de redução. Reportagem Márcia Fernandes.
1: E as famílias que já possuem imóveis e querem fazer melhorias na moradia devem ficar atentas.
0: Já estão valendo as novas regras do Reforma Casa Brasil.
1: Podem participar famílias com renda de até R$13 mil por mês.
6: Do campo para a mesa dos brasileiros e para o mundo, o Brasil segue consolidando a posição de potência agrícola.
7: As novas condições do programa Reforma Casa Brasil já estão em vigor. As mudanças foram aprovadas pelo Conselho Monetário Nacional, o CMN, regulamentadas pelo Ministério das Cidades e já estão disponíveis para contratação via Caixa Econômica Federal. Entre as principais mudanças estão o aumento do limite de renda familiar, que passou de R$ 9.600 para R$ 13.000 por mês, e a redução da taxa de juros para 0,99% ao mês, considerando os encargos totais da operação. O prazo para pagamento também aumentou de 5 para 6 anos. Além disso, o valor máximo do financiamento agora pode chegar a R$ 50 mil. O programa faz parte do Minha Casa Minha Vida e é voltado para famílias que já possuem imóvel, mas precisam realizar melhorias na moradia. O crédito pode ser usado em reformas estruturais, troca de telhado, instalações elétricas e hidráulicas, ampliação de cômodos e obras de acessibilidade. As famílias interessadas já podem consultar as condições e iniciar o processo de contratação pelos canais da Caixa. Saiba mais sobre o Reforma Casa Brasil em gov.br/cidades. Dilson Santa Fé, para a Voz do Brasil.
0: Brasil avança na produção nacional de fertilizantes.
1: Eles melhoram a vida de quem planta, levando segurança alimentar ao restante do país.
0: Hoje, o presidente Lula visitou uma fábrica na Bahia que está retomando as atividades com o investimento da Petrobras.
8: Depois de anos parada, a fábrica de fertilizantes nitrogenados da Petrobras em Camaçari, na Bahia, retomou a produção em janeiro e já opera com 90% da capacidade. A Petrobras investiu 100 milhões de reais na retomada das atividades. Durante a reabertura da fábrica, o presidente Lula destacou que o Brasil precisa ter independência na produção desses insumos.
4: O Brasil é um país agrícola. O Brasil é o segundo maior produtor de alimento, tem hora que é o terceiro. E o Brasil está de fertilizante. E o Brasil não pode ser importador de 90% do fertilizante que a nossa agricultura precisa. O Brasil precisa ser dono do seu nariz e produzir os fertilizantes.
8: A fábrica tem capacidade para produzir 1.300 toneladas de ureia e 1.300 toneladas de amônia por dia. Volume que atende 5% da demanda nacional de fertilizantes nitrogenados. Segundo a presidente da Petrobras, Magda Chambriá, até 2028, com o funcionamento de mais 3 fábricas, a produção deve crescer ainda mais no país.
9: Com a fábrica de Mato Grosso, com a fábrica do Paraná, com a fábrica de Sergipe e com a fábrica da Bahia, nós vamos produzir 35% do fertilizante nitrogenado que o Brasil precisa.
8: Os fertilizantes são usados principalmente em plantações de milho, café, trigo, algodão e cana-de-açúcar. Eles aumentam a produtividade no campo, o que leva a alimentos mais baratos na mesa do consumidor. Com maior produção nacional, o Brasil reduz a dependência da importação de fertilizantes, diminuindo custos para produtores rurais. Em momentos de crise internacional, o abastecimento interno também fica menos vulnerável. O ministro da Agricultura e Pecuária, André de Paula, destacou a importância dos fertilizantes num cenário de crescimento do setor agrícola.
10: No ano passado, o agro cresceu 11,7%. Então, quando nós fazemos um esforço como esse, ampliamos a nossa capacidade de produzir, o agro nos surpreende, cresce tanto que a gente já precisa de produzir ainda mais.
8: Segundo a Petrobras, cerca de 3.600 empregos diretos e indiretos foram gerados com a retomada da fábrica. De Camaçari, na Bahia, Luana Karen.
1: Pois é, a safra brasileira de grãos deve bater mais um recorde neste ano, com estimativa de 358 milhões de toneladas, segundo a Conab, a Companhia Nacional de Abastecimento.
0: Isso significa um aumento superior a 2% em relação à safra passada.
1: O IBGE também projeta uma safra recorde com destaque para a produção de café.
6: Do campo para a mesa dos brasileiros e para o mundo, o Brasil segue consolidando a posição de potência agrícola global. Os números mais recentes do Instituto Brasileiro de Geografia e Estatística e da Companhia Nacional de Abastecimento mostram que a safra de grãos deve bater novos recordes em 2026. Pelos dados do IBGE, a produção de cereais, leguminosas e oleaginosas deve chegar a 348 milhões e 700 mil toneladas. Já o levantamento da Conab é ainda mais otimista e projeta 358 milhões de toneladas. Segundo o presidente da Conab, Silvio Porto, a soja deve alcançar mais um recorde histórico, com produção de 180 milhões de toneladas. O milho também mantém números robustos, com mais de 138 milhões de toneladas, ajudando o país a manter posição de destaque entre os maiores produtores de alimentos do planeta.
11: Nós fizemos ajustes em relação à área de soja no estado do Paraná, nós conseguimos então fazer esse ajuste em relação a ultrapassar 180 milhões de toneladas. E no milho é um ajuste principalmente de produtividade, principalmente porque o estado do Mato Grosso está com uma perspectiva de termos uma excelente produtividade.
6: O café café também aparece com perspectiva histórica, superando 66 milhões de sacas, destaca Carlos Alfredo Guedes, gerente da agricultura do BGE.
12: São 4 milhões de toneladas de café, é um crescimento de 14,9% em relação ao ano anterior, com um crescimento de 20% da espécie arábica e de 6% da espécie canefa. As condições climáticas estão muito boas para o desenvolvimento das lavouras esse ano e, além disso, os preços também estão bem favoráveis nos últimos anos, né?
6: O Centro-Oeste continua liderando o mapa da produção agrícola brasileira, responsável por metade de toda a safra nacional. Mato Grosso segue como o maior produtor de grãos do país. Reportagem Pablo Mundim.

0: Agricultores familiares que produzem alimentos frescos e saudáveis chegam a quem mais precisa.
1: Assim funciona o PAA, Programa de Aquisição de Alimentos. O governo compra a produção dos pequenos agricultores, garantindo renda para eles, e distribui esses alimentos para instituições públicas que atendem pessoas em situação de vulnerabilidade.
0: Desde o início do programa, o PAA já beneficiou 47 mil associações.
2: Em Tapauá, no Amazonas, o sustento das famílias vem das águas. Com mais de 20 mil habitantes, a economia da cidade é influenciada pela pesca e agricultura de várzea. A Ana Paula Reis Lima lidera a Associação Indígena Povos das Águas, na terra indígena Paricá. Ela conta que o manejo do pirarucu tem mudado a vida das famílias da região, que só neste ano comercializaram 17 toneladas do peixe para a Conab, por meio do Programa de Aquisição de Alimentos.
3: Foi muito boa, né, a gente ter acessado essa política, né, ter chegado até a gente, porque ela valoriza e dá autonomia ao povo.
2: Pelo PAA, o governo compra a produção da agricultura familiar e destina para entidades sociais e instituições públicas que atendem pessoas em situação de vulnerabilidade. Agora, a pesca produzida pela associação que a Ana Paula pertence vai garantir uma refeição de qualidade para quem não teria acesso.
3: A gente se sente feliz pela gente ter entregado um produto de qualidade, um produto da região, né? E de ver esse produto tá chegando na mesa das pessoas que às vezes nem tem as condições de comprar um produto, né, de qualidade, e de atender as próprias pessoas do município, da região.
2: Neste ano, o Ministério do Desenvolvimento e Assistência Social, Família e Combate à Fome destinou 450 milhões para a Companhia Nacional de Abastecimento executar o programa de aquisição de alimentos. Mas, de acordo com o presidente da Conab, Silvio Porto, nos últimos 3 anos, os valores reservados ao programa superam 3 bilhões de reais.
4: Nesses 3 anos, já foram mais de 3,6 bilhões de reais que o MDS destinou para a Conab. Esse programa, ele foi muito relevante para a promoção do direito humano à alimentação, assegurando transferência de renda para essas famílias que produzem alimentos, comida de verdade, e fazendo com que a população em situação de insegurança alimentar seja atendida pelo PAA.
2: O PAA foi criado em 2003 com o objetivo de promover o acesso à alimentação e incentivar a agricultura familiar. Dados da Conab apontam que desde a criação do programa até 2024, cerca de 9 mil organizações produtoras da agricultura familiar foram contratadas por meio do programa, beneficiando 47 mil instituições em todo o país. Reportagem Graziele Bezerra.
1: Representantes do governo brasileiro e da União Europeia se reuniram nesta quarta-feira para discutir as restrições da Europa à carne brasileira.
0: Uma decisão do bloco europeu retira o Brasil da lista de países autorizados a exportar produtos de origem animal a partir de setembro.
1: Ficou definido que nos próximos 10 dias, o governo brasileiro vai enviar informações complementares sobre o uso de antimicrobianos na cadeia de proteína animal.
0: A União Europeia também informou que cada produto, como carnes, ovos e mel, será analisado separadamente.
1: O ministro da Agricultura, André de Paula, disse que o Brasil enviará todas as respostas no prazo.
0: E lembrou que o Brasil tem sólido sistema de defesa agropecuária.
1: O Atlas dos Remanescentes Florestais da Mata Atlântica registrou o menor índice de desmatamento do bioma em 40 anos.
0: De acordo com o INPE, o Instituto Nacional de Pesquisas Espaciais e a Fundação SOS Mata Atlântica, o desmatamento caiu de 14.366 hectares em 2024 para 8.668 hectares em 2025, o que representa uma queda de 40%.
1: Para a pesquisadora do INPE, Silvana Amaral, o resultado é uma conjunção de ações para conter o desmatamento.
5: E a gente atribui isso a um conjunto de medidas que foram tomadas tanto da sociedade civil quanto das políticas públicas, né, voltadas para a contenção do desmatamento. E eu acho que existe também um aumento da consciência, sabe, das pessoas na conservação dessas áreas de Mata Atlântica. Tem várias iniciativas de produção de mudas, distribuição de mudas, de regeneração induzida para contenção do desmatamento.
0: Pelas redes sociais, o vice-presidente Geraldo Alckmin disse que o resultado reflete o compromisso do Brasil com a preservação ambiental e que mostra o retorno da fiscalização e o combate sério ao

0: o desmatamento em todas as regiões do país.
1: Atualmente, o país conta com cerca de 24% da cobertura original da Mata Atlântica. Desse total, cerca de 12% correspondem às chamadas florestas maduras, que são monitoradas pelo Atlas.
0: Cooperativas e associações da agricultura familiar que atuam no Cerrado podem inscrever projetos voltados para a produção de alimentos no edital Cerrado Mais Cooperativo.
1: Os projetos devem incluir ações de beneficiamento e comercialização e ter valor mínimo de R$5 milhões, abordando empreendimentos coletivos no bioma.
0: A iniciativa é uma parceria entre o Ministério do Desenvolvimento Agrário e Agricultura Familiar e o BNDES, o Banco Nacional de Desenvolvimento Econômico e Social.
1: A chamada prioriza a inclusão produtiva de mulheres, jovens, extrativistas e povos e comunidades tradicionais.
0: As inscrições podem ser realizadas até o dia 31 de julho e os detalhes da chamada pública estão disponíveis em bnds.gov.br.
1: Após as secas históricas registradas em 2023 e 2024 na Amazônia, o governo do Brasil antecipa ações para enfrentar o período.
0: As iniciativas querem evitar prejuízos ao transporte de passageiros, ao abastecimento de cidades e ao fluxo de cargas na região norte.
2: O governo do Brasil antecipou medidas para reduzir os impactos de uma possível nova estiagem na Amazônia este ano. Entre as ações previstas, incluem o planejamento de dragagens, manutenção de hidrovias, reforço na sinalização náutica e monitoramento contínuo das condições de navegabilidade. O objetivo é preservar o transporte de passageiros, garantir o abastecimento das cidades e manter o fluxo de cargas na região norte. A iniciativa foi motivada pelas secas históricas de 2023 e 2024, que afetaram diretamente no abastecimento e na mobilidade na região norte, como nos municípios de Manacapuru, Tabatinga, Itacoatiara e Parintins. Além dos impactos logísticos, a estiagem provocou isolamento de comunidades ribeirinhas e indígenas e aumentou os desafios de abastecimento em municípios dependentes do transporte hidroviário. Nos últimos anos, rios como Amazonas e o Solimões registraram níveis críticos, comprometendo a navegação e afetando diretamente a mobilidade e o abastecimento de municípios da região. Diante desse cenário, o Ministério de Portos e Aeroportos e o Departamento Nacional de Infraestrutura de Transportes passaram a estruturar ações permanentes para períodos de seca. As ações incluem acompanhamento técnico contínuo das cotas dos rios, definição antecipada de trechos prioritários para dragagem e articulação com operadores logísticos da região norte. Thaisa Vitória para a Voz do Brasil.
1: Uma forma simples do governo contratar serviços de microempreendedores individuais.
0: Pela plataforma Contrata Mais Brasil, é possível encontrar serviços como pequenos reparos e jardinagem.
1: E agora a ferramenta ampliou o número de atividades disponíveis, de 47 para 107.
0: Com essa ampliação, o Ministério da Gestão e da Inovação em Serviços Públicos espera alcançar mais de 1 milhão de profissionais.
3: O pernambucano Gutenberg da Silva Ferreira é microempreendedor individual desde 2021. Ele conta que durante um tempo prestava serviços de elétrica, encanamento e pequenas obras para complementar a renda da família, enquanto mantinha um trabalho fixo. A mudança começou em 2025, quando Gutenberg se cadastrou na plataforma Contrata Mais Brasil do governo federal e começou a ter acesso a mais oportunidades de contratação. Com o aumento dos serviços, ele relembra como viu seu faturamento dar uma guinada.
4: O ano passado faturei 60 mil, só através da plataforma. Aumentei minha renda, consegui ter mais tempo com a família.
3: Desde 2025, microempreendedores individuais, fornecedores de alimentos, incluindo agricultores familiares, cooperativas e empresas de todos os tamanhos, podem oferecer seus serviços diretamente ao governo por meio da plataforma Contrata Mais Brasil. O funcionamento é simples. O órgão público abre um chamado com a necessidade de serviço ou de aquisição de alimentos e os fornecedores cadastrados podem enviar suas propostas com o preço pelo qual realizariam o trabalho. No final do prazo, o órgão escolhe a melhor proposta e fecha a contratação. O modelo tem dado tão certo que em abril o

0: O Ministério da Gestão e da Inovação e Serviços Públicos ampliou de 47 para 107 o número de atividades que integram as categorias de serviços disponíveis no Contrata Mais Brasil. Com a mudança, a medida deve alcançar mais de 1 milhão de MEIs no país, segundo o secretário de Gestão e Inovação, Roberto Pojo.
1: A gente aumentou mais 60 serviços. Você imagina, né? 107 serviços, a gente pode contratar, acho que praticamente tudo que é necessário ali para o ente público. Com essa ampliação, a gente olhando a base de cadastros de MEIs no Brasil, a gente alcança o potencial de 1,3 milhões de profissionais.
0: Em pouco mais de um ano, o Contrata Mais Brasil já movimentou mais de 20 milhões de reais em recursos públicos e gerou mais de 6.500 oportunidades, de acordo com dados do governo. Para se cadastrar, basta acessar o site gov.br/Contrata Mais Brasil. Reportagem Gabriela Noronha.
2: Começa amanhã o pagamento do quarto lote do abono salarial, que beneficiará mais de 4 milhões de trabalhadores dos setores público e privado.
3: Vão receber o benefício os nascidos nos meses de maio e junho, inscrito no PIS ou PASEP há pelo menos 5 anos.
2: E aqueles que receberam até R$ 2.766 por mês e trabalharam pelo menos 30 dias com carteira assinada.
4: Trabalhadores nascidos em maio e junho começam a receber nesta sexta-feira, dia 15, o quarto lote do abono salarial do PIS/PASEP. Segundo o Ministério do Trabalho e Emprego, mais de 4 milhões e meio de pessoas têm direito ao benefício neste lote, totalizando a liberação de 5 bilhões e 700 milhões de reais. Em 2026, o calendário de pagamento do abono salarial referente ao ano base de 2024 iniciou os pagamentos em 16 de fevereiro. Os valores vão ficar disponíveis aos trabalhadores até o fim do calendário. O pagamento será feito pela Caixa Econômica Federal para trabalhadores da iniciativa privada e pelo Banco do Brasil para servidores públicos. Tem direito ao abono quem está inscrito no PIS ou PASEP há pelo menos 5 anos, recebeu até R$ 2.766 por mês, em média, no ano base, e trabalhou pelo menos 30 dias com carteira assinada. O pagamento do PIS vai ser feito prioritariamente em conta da Caixa ou pelo aplicativo Caixa Tem. Já o PASEP será pago em conta bancária via PIX, TED ou presencialmente nas agências do Banco do Brasil. As consultas podem ser feitas pela Carteira de Trabalho Digital no portal gov.br, pelo telefone 158 ou nas superintendências regionais do trabalho. Lucília Araújo para a Voz do Brasil.
3: Essas foram as notícias do Governo do Brasil.
2: Uma realização da Secretaria de Comunicação Social da Presidência da República.
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2: Fique agora com as notícias do Poder Judiciário e do Congresso Nacional. Boa noite.
3: Boa noite para você e até amanhã.
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7: STF valida lei sobre igualdade salarial entre homens e mulheres.
8: STJ decide que é incabível mandado de injunção para pedir autorização de plantio doméstico de cannabis.
7: Tribunal Regional Eleitoral de São Paulo busca voluntários com conhecimento em Libras para as eleições deste ano.
8: Boa noite, eu sou Marcela Luiza.
7: E eu sou Arthur Filho.
8: O Supremo Tribunal Federal, por unanimidade, decidiu que é constitucional a lei que cria mecanismos para garantir igualdade salarial entre homens e mulheres.
7: O plenário declarou constitucional a lei número 14.611 de 2023 e julgou improcedentes as ações que questionavam a norma. Marcelo Della Libera.
9: Por unanimidade, o Supremo Tribunal Federal validou a lei que obriga empresas com mais mais de 100 funcionários a adotar medidas para promover a igualdade salarial entre homens e mulheres que exercem a mesma função. Entre outros pontos, a norma obriga a divulgação de critérios remuneratórios em relatórios de transparência que devem ser enviados ao Ministério do Trabalho e Emprego sob pena de multa. Uma vez constatada

0: da desigualdade salarial, eles devem elaborar um plano de ação para mitigá-la, com metas e prazos.
1: Não cabe mandado de injunção com o objetivo de obter autorização para importação e cultivo doméstico da cannabis sativa à pessoa física.
2: A decisão é do STJ, Fátima Uchoa.
3: Mandado de injunção é uma ação usada quando a falta de norma impede o exercício de direitos previstos na Constituição. Um homem ajuizou ação desse tipo contra o Ministério da Saúde e a Anvisa, alegando omissão na regulamentação do tema. Mas a Corte Especial do STJ avaliou que, ainda que se reconheça a lacuna normativa sobre o tema, o mandado de injunção não permite que o Judiciário substitua os poderes legislativo e executivo para decidir sobre a possibilidade de cultivo individual da planta. E, segundo o relator ministro Og Fernandes, o ordenamento jurídico brasileiro não reconhece, no nível constitucional, direito ao cultivo particular de plantas que estão sujeitas a controle especial.
1: Justiça do Trabalho deve julgar ação contra a União sobre combate ao trabalho escravo.
2: O processo questiona a falta de recursos para a fiscalização. Larissa Batista.
4: Na ação, o Ministério Público do Trabalho alegava que, desde 2017, a União deixou de destinar recursos para o Grupo Especial de Fiscalização Móvel, responsável pelas operações de combate ao trabalho análogo à escravidão em todo o território nacional. Para o Tribunal Superior do Trabalho, é dever da Corte garantir o cumprimento das normas de proteção ao trabalhador e dos direitos fundamentais no ambiente de trabalho, mesmo que não exista vínculo formal. Por isso, a Justiça do Trabalho é competente para julgar o caso.
1: O Tribunal Regional Eleitoral de São Paulo lançou uma nova campanha.
2: O intuito é chamar voluntários que saibam língua brasileira de sinais a Libras para ajudar nas eleições de 2026. Estevão Furtado.
5: O tema é Traduz a Cidadania em Libras. Seja apoio Libras nas eleições de 2026. A ação busca facilitar o voto de pessoas surdas ou com deficiência auditiva. As inscrições vão até 1º de junho pelo formulário disponível na área Mesários no site do Tribunal. Quem participar vai receber e orientar eleitores, mostrar onde fica a sessão eleitoral e tirar dúvidas no dia da votação. Além de ajudar a democracia, os voluntários recebem R$ 65,00 por dia trabalhado de auxílio alimentação. Tem direito à folga em dobro pelos dias trabalhados, sem desconto no salário e podem usar as horas como atividade complementar na faculdade.
1: Justiça condena homem por apologia ao nazismo em rede social no Rio Grande do Sul.
2: A denúncia foi apresentada pelo Ministério Público Federal. Vanessa Pereira.
6: O cidadão foi denunciado à Justiça Federal Gaúcha pelo envio de uma mensagem com exaltação ao nazismo em um grupo aberto da plataforma Telegram, onde celebrava a memória de Adolf Hitler. O réu foi condenado à pena privativa de liberdade, que foi substituída por prestação de serviços à comunidade ou entidades públicas, além do pagamento de multa. Ainda cabe recurso da decisão.
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1: Uma boa noite.
2: Boa noite a você.
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9: Eu sou Paula Groba.
10: E eu sou Ricardo Nakaoka.
9: E estes são os destaques de hoje do Jornal do Senado, que começa agora.
10: Combustíveis mais baratos. Chega ao Congresso MP para reduzir preço da gasolina e do diesel.
9: Comissão vai votar proposta que destina 30 bilhões a produtores rurais afetados por eventos climáticos.
10: MP que zera taxa sobre compras internacionais de até 50 dólares divide opiniões no Senado.
9: Boa noite.
10: Boa noite.
9: Já está no Congresso Nacional a medida provisória que pode reduzir o preço da gasolina e do diesel para o consumidor final.
10: Editada como resposta à alta do petróleo no mercado internacional em meio ao conflito no Oriente Médio, a MP já está em vigor, mas para se tornar

0: servidores. Líder do governo no Senado, Jax Wagner, do PT da Bahia, lembrou que a MP pode impedir uma alta generalizada nos preços.
1: O presidente tem que reagir para evitar que, inclusive, isso comprometa a economia nacional, provocando uma inflação acima daquilo que a gente já tem da meta que está colocada.
0: Para os senadores Alci Lucas, do PL do Distrito Federal, a medida provisória será válida se houver fiscalização.
2: Só tem que ver agora o controle disso, né? Tem que controlar para ver se realmente, na bomba, se o consumidor vai sentir isso.
0: A subvenção terá vigência de 2 meses e poderá ser prorrogada por ato do Executivo.
3: A Comissão de Educação voltou a debater o projeto que proíbe a venda, publicidade e distribuição de alimentos ultraprocessados no ambiente escolar.
4: Entidades da indústria alimentícia afirmaram que o projeto ainda precisa de mais discussões, mas especialistas reforçaram que alimentos ricos em açúcar, gordura e sal contribuem para a obesidade, cáries e outros problemas de saúde. Repórter Rodrigo Rezende.
5: O projeto do senador Jax Wagner, do PT da Bahia, proíbe a distribuição e a comercialização no ambiente escolar de alimentos ultraprocessados, preparações e bebidas com altos teores de calorias, gordura saturada, gordura trans, açúcar livre e sal. Bruna dos Santos Nunes, coordenadora de atenção à saúde dos adolescentes e jovens do Ministério da Saúde, defendeu a proposta.
6: Essa proposta legislativa é um instrumento que é bastante importante para a promoção da saúde, para contribuir com a saúde desses escolares, que valorizem a cultura alimentar local e que derivem de práticas que sejam ambientalmente sustentáveis.
5: Já o presidente executivo da Associação Brasileira da Indústria de Alimentos, João Dornelas, afirmou que o tema precisa de muita discussão, principalmente em relação aos conceitos presentes no projeto, caso da nomenclatura ultraprocessados.
7: É importante ressaltar que os alimentos industrializados, todos eles, são altamente regulados, passam por controle rigoroso de qualidade. Quando eu escuto falar sobre comida de verdade, o que eu ouço de fato é um julgamento moral disfarçado de critério técnico.
5: A senadora doutora Eudócia, do PSDB de Alagoas, ressaltou que a questão do conceito não pode maquiar os problemas que os alimentos possam causar e lamentou o excesso de açúcar, sal e gorduras saturadas em diversos produtos consumidos pelos estudantes.
3: O senador Hamilton Mourão, do Republicanos do Rio Grande do Sul, criticou as ações do governo nas áreas de segurança pública e economia. Segundo ele, o programa Brasil contra o Crime Organizado, com previsão de investimentos de 11 bilhões de reais, representa uma reação tardia ao avanço das facções criminosas.
4: Mourão também afirmou que o governo age com foco eleitoral e defendeu ações permanentes no combate ao crime organizado.
8: O que vemos agora é uma reação tardia, feita às pressas, há poucos meses do calendário eleitoral, porque perceberam que nada fizeram e nem a narrativa na segurança pública conseguiram manter.
3: E o líder do governo no Senado, Jax Wagner, repercutiu em plenário a divulgação de uma gravação entre o senador Flávio Bolsonaro e o empresário Daniel Vorcaro, dono do Banco Master.
4: Em resposta, o vice-líder do PL, senadores Alci Lucas, saiu em defesa de Flávio Bolsonaro. Pelas redes sociais, o senador afirmou que a conversa com Vorcaro teve como objetivo buscar recursos para um filme sobre o ex-presidente Jair Bolsonaro. Os detalhes com o repórter Márcio Maturana.
9: Repercutiu no plenário do Senado a divulgação de áudios do senador Flávio Bolsonaro, do PL do Rio de Janeiro, pedindo mais dinheiro a Daniel Vorcaro, dono do Banco Master, para financiar um filme sobre seu pai, o ex-presidente Jair Bolsonaro. O senador Jax Wagner, do PT da Bahia, disse que a gravação revela uma relação próxima entre os dois.
10: O senador Flávio Bolsonaro, em diálogos muito particulares, solicitando 140 milhões de reais para terminar o filme sobre o ex-presidente seu pai. Eu não estou dizendo que tem dolo aqui, mas demonstra que ele tinha uma relação, senão não estaria ligando para ele, dizendo: tamo junto sempre.
9: Isalci Lucas, do Distrito Federal, é vice-líder do PL e fez uma parte defendendo Flávio Bolsonaro.
11: O pedido de patrocínio é uma coisa que, se o cara patrocinava tudo, não quer dizer que houve, por parte do pedido, que houve corrupção. Muito pelo contrário, houve um pedido, como a gente recebe todo dia pedidos de patrocínio e também de emendas para determinados eventos. Então é só para colocar isso muito claro, a posição do PL.
9: Flávio falou nas redes sociais sobre o pedido de dinheiro.
12: Eu conheci Daniel Vorcaro em dezembro de 2024. Não tinha mais governo Bolsonaro, não tinha absolutamente nenhuma acusação contra ele. O que acontece é que, com o passar do tempo, ele simplesmente parou de honrar com as parcelas do contrato. Sim, tinha um contrato.

0: que ao ele não pagar essas parcelas, tinha uma grande chance de o filme sequer ser veiculado, do filme sequer ser concluído.
1: Flávio Bolsonaro diz que é fundamental instalar uma CPI para investigar o Banco Master.
2: Produtores rurais prejudicados por enchentes, secas e outros eventos climáticos extremos poderão receber um apoio de 30 bilhões de reais.
3: A proposta que busca amenizar os prejuízos no campo deve ser votada na próxima terça-feira pela Comissão de Assuntos Econômicos. Os detalhes na reportagem de Maurício De Santi.
4: O projeto prevê o uso de recursos do Fundo Social do Pré-Sal para a renegociação de dívidas de produtores rurais que tiveram prejuízos nas safras em razão do clima, caso de enchentes, geadas e secas. O objetivo final é garantir juros baixos e prazos de 10 anos para quem comprovadamente perdeu mais de 30% da produção. O limite da ajuda aos produtores será de 30 bilhões de reais, como explicou o relator, senador Renan Calheiros, do MDB de Alagoas.
5: Com tetos de 10 milhões por beneficiário e de 50 milhões por associação ou cooperativa, com prazo de 10 anos, com 3 anos de carência e taxas de juros de 3,5% ao ano para o Programa Nacional de Fortalecimento da Agricultura Familiar, 5,5% ao ano para o Programa Nacional de Apoio ao Médio Produtor Rural e 7,5% ao ano para os demais produtores.
4: Um pedido de vista adiou a votação da proposta para terça-feira da semana que vem, dia 19, data em que também deve acontecer a votação no plenário.
2: E o governo decidiu zerar o imposto sobre compras internacionais de até 50 dólares, a chamada taxa das blusinhas.
3: A medida provisória que acaba com a cobrança já chegou ao Congresso Nacional e agora será analisada por deputados e senadores. No Senado, a decisão do governo dividiu opiniões entre parlamentares. A reportagem é de Marcela Diniz.
6: Na época de sua criação, a equipe econômica do governo Lula argumentou que a tributação de 20% nas compras de pequeno valor protegeria o varejo nacional. Para o líder do governo no Senado, o senador Jax Wagner, do PT da Bahia, a medida provisória é fruto de reavaliação interna, que considerou maior o prejuízo das famílias consumidoras do que a arrecadação com a taxa das blusinhas.
7: Na minha opinião, pela avaliação que o governo fez, a arrecadação não foi tão significativa quanto se imaginava e prejuízo, principalmente para as famílias mais humildes do ponto de vista financeiro, ou seja, que não tem tanto poder aquisitivo, foi muito grande.
6: O senador Efraim Filho, do União da Paraíba, aponta prejuízo à produção nacional e defende emenda de compensação.
8: Quem sabe a gente pode fazer uma emenda na medida provisória para que a mesma condição que está sendo dada para as compras internacionais seja dada também às empresas nacionais, às empresas brasileiras.
6: A MP que permite o fim da taxa das blusinhas será analisada primeiramente por uma comissão formada por deputados e senadores.
3: Com edição de Paula Groba e trabalhos técnicos de João Lira, o Jornal do Senado fica por aqui. Acompanhe agora as notícias da Câmara dos Deputados. Boa noite.
2: Boa noite e até amanhã.
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10: Câmara aprova marco legal para o transporte público coletivo urbano.
11: Plenário cria regime especial de tributação para entidades desportivas.
12: Deputados modernizam a lei das sociedades anônimas do futebol.
13: Boa noite. O plenário da Câmara aprovou projeto que deixa claro que as sociedades anônimas de futebol não respondem por dívidas antigas dos clubes. O repórter Marcelo Larche explica a nova lei.
14: A Câmara dos Deputados aprovou o projeto que muda as regras das chamadas Sociedades Anônimas do Futebol, conhecidas como SAFs. Esse modelo foi criado em 2021 para permitir que clubes de futebol se transformassem em empresas com entrada de investidores e gestão mais profissional. O projeto foi apresentado pelo senador Rodrigo Pacheco, do PSD de Minas Gerais, também autor da lei original que deu origem às SAFs. Uma das principais alterações é deixar claras as responsabilidades do clube original e da empresa criada. A SAF não responde automaticamente pelas dívidas antigas do clube, a não ser quando isso for definido em contrato. Ao mesmo tempo, o projeto cria mecanismos para ajudar no pagamento dessas dívidas. Parte das receitas da SAF, como uma parcela do faturamento e dos lucros, deverá ser destinada ao clube original para quitar débitos anteriores. O texto também traz mudanças na gestão dessas empresas. Passa a ser obrigatória a presença de membros independentes nos conselhos e aumenta a exigência de transparência com divulgação de atas das reuniões e da lista de acionistas. Outra medida é a exigência de que administradores estrangeiros tenham um representante legal no Brasil, responsável por responder a processos na justiça. O projeto ainda prevê que as SAFs desenvolvam programas sociais e educacionais em parceria com escolas públicas, usando o futebol como ferramenta de formação. Mas o trecho que exime as SAFs de se responsabilizarem pelas dívidas dos clubes, com exceção daquelas acordadas entre as duas partes, foi criticado pelo deputado Bongás, do PT do Rio Grande do Sul.
15: Diz o seguinte: a Sociedade Anônima de Futebol não responde às obrigações, exceto quando as obrigações que lhe forem expressamente transferidas. Então, se um clube anterior não transferiu expressamente a situação de delito que tinha em relação a um jogador de futebol, por exemplo, que não foi feito o seu pagamento devido, a SAF não tem responsabilidade com isso. Mas isso nós não podemos aceitar.
14: Relator da proposta, o deputado Fred Costa, do PRD de Minas Gerais, afirmou que as mudanças fortalecem o modelo das SAFs e ajudam a atrair investimentos para o futebol brasileiro. Ele diz que responsabilizar as sociedades anônimas por dívidas antigas dos clubes é um risco para o investimento nas empresas esportivas.
16: Se um clube mal gerido tiver mais uma vez dívidas de milhões e milhões administrando-se um clube de lazer, por exemplo, a SAF vai ter que se responsabilizar? Isso é uma tremenda aberração. Isso é uma insegurança jurídica descabida, onde ninguém vai querer investir no futebol.
14: O projeto que atualiza as regras das sociedades anônimas do futebol, depois de aprovado pela Câmara e pelo Senado, seguiu para a sanção presidencial e já pode virar lei. Da Rádio Câmara de Brasília, com informações de Daniela Lessa, Marcelo Larcher.
17: Esporte. Os deputados também aprovaram um regime tributário especial para clubes esportivos sem fins lucrativos. A repórter Daniela Lessa acompanhou a votação.
18: A Câmara dos Deputados aprovou o projeto que cria um regime tributário especial para associações esportivas sem fins lucrativos, como clubes que mantêm equipes de futebol, vôlei, natação e outras modalidades. O projeto foi apresentado pelo deputado Roberto Duarte, do Republicanos do Acre, e cria o chamado RETAD, um sistema simplificado para o pagamento de tributos federais, estaduais e municipais. O novo regime será opcional e valerá para entidades esportivas certificadas ligadas aos movimentos olímpico, paralímpico, clubístico e educacional. Os clubes poderão recolher vários tributos em um único pagamento mensal, com cobrança de 5% sobre a receita bruta. Esse percentual reúne impostos federais, a nova contribuição sobre bens e serviços, a CBS, e o imposto sobre bens e serviços, o IBS, criado pela reforma tributária. Entre as receitas que não entram no cálculo dos tributos estão doações, recursos de loterias, patrocínios incentivados e contribuições pagas por associados. Na prática, o projeto cria para os clubes associativos um modelo parecido com o já existente para as SAFs, as Sociedades Anônimas do Futebol. As SAFs funcionam como empresas, enquanto muitos clubes tradicionais continuam organizados como associações sem fins lucrativos. Segundo o relator da proposta, deputado Dr. Luizinho, do PP do Rio de Janeiro, a reforma tributária poderá aumentar a carga de impostos desses clubes tradicionais, criando diferença de tratamento entre os dois modelos. Ele destacou também que os clubes poderão reduzir parte do imposto devido caso invistam em modalidades olímpicas e paralímpicas além do futebol, desde que mantenham pelo menos 6 modalidades esportivas diferentes.
19: Se a dedução fica condicionada à comprovação de investimento contínuo e da participação regular em competições oficiais de âmbito nacional ou internacional de no mínimo 6 modalidades olímpicas ou paralímpicas distintas do futebol.
18: O deputado Luiz Lima, do Novo, do Rio de Janeiro, defendeu a proposta, destacando a importância dos clubes na formação do esporte brasileiro.
20: Se a gente vê o Grêmio Náutico União, se a gente vê o Corinthians, o Pinheiros, se a gente vê o Sport Recife, se a gente vê os clubes aqui de Brasília, são eles que levam os atletas olímpicos, são eles que fazem as equipes esportivas. Então esse projeto é muito oportuno, porque eu vou repetir, no Brasil a base esportiva é realizada nos clubes.
18: O projeto que cria um regime tributário especial para associações esportivas sem fins lucrativos seguiu para análise no Senado. Da Rádio Câmara de Brasília, Daniele Lessa.
0: Segurança Pública.
13: Márcio Gerri, do PCdoB do Maranhão, defende o programa Brasil contra o Crime Organizado, lançado pelo governo federal. Ele explica que o plano prevê ações integradas entre os entes federados, inteligência policial e combate ao financiamento do crime.
21: O deputado sustenta que o fortalecimento das instituições de segurança é essencial para reduzir a violência e conter a influência do crime organizado. Márcio Gerri ressalta ainda a importância da cooperação entre os três poderes para fortalecer o enfrentamento às facções criminosas.
13: Na opinião de Sargento Gonçalves, do PL do Rio Grande do Norte, o programa do governo de combate ao crime organizado não é eficaz porque prioriza medidas de desencarceramento. Ele acrescenta que a flexibilização de punições enfraquece a atuação das forças de segurança.
21: Sargento Gonçalves também questiona o investimento de 11 bilhões de reais na área, ao afirmar que parte dos recursos viria de empréstimos do BNDES e de fundos já existentes. Para ele, a crise de violência no Rio Grande do Norte reflete falhas nas políticas de segurança adotadas pelo PT.
13: Já Benedita da Silva, do PT do Rio de Janeiro, celebra o lançamento do programa Brasil contra o Crime Organizado e defende os investimentos do governo federal na segurança. Ela ressalta que a iniciativa prevê recursos e ações articuladas para enfrentar as facções criminosas.
21: A deputada observa que o programa foi construído em diálogo com governadores e autoridades da segurança pública. Benedita da Silva entende que o fortalecimento das polícias e o combate ao suporte financeiro das organizações criminosas podem contribuir para reduzir a violência no país.
13: Luiz Carlos Rauli, do Podemos do Paraná, questiona a demora do governo federal para lançar um programa de combate ao crime organizado. O deputado ainda alerta que a maior parte dos investimentos consiste em empréstimos que deverão ser pagos pelos estados.
21: Na opinião de Luiz Carlos Rauli, o governo prioriza estratégias eleitorais em vez de soluções estruturantes para o futuro do país. O parlamentar responsabiliza gestões petistas pelo aumento da violência e pelo endividamento da população.
13: Heloísa Helena, da Rede do Rio de Janeiro, defende mais investimentos em políticas sociais e ações de prevenção à violência em áreas vulneráveis. Ela observa que a ausência de políticas públicas permanentes facilita o recrutamento de crianças e jovens pelo crime organizado.
21: Para Heloísa Helena, nenhum governo brasileiro investiu de forma adequada no fortalecimento das polícias e em políticas sociais eficazes. A parlamentar acredita que a vulnerabilidade social favorece a cooptação de jovens pelo narcotráfico.
13: Fernando Rodolfo, do PRD de Pernambuco, assinala o início dos trabalhos da Comissão Externa sobre a Exploração Sexual Infantil durante a campanha do Maio Laranja. O deputado aponta o aumento dos registros de estupro de vulnerável como sinal de falhas no sistema de proteção.
21: Fernando Rodolfo cita casos recentes de violência sexual contra crianças para defender uma atuação mais firme do parlamento. Ele explica que a comissão temporária vai apurar denúncias e promover audiências públicas para sugerir medidas de enfrentamento à exploração sexual e ao tráfico infantil.
0: Transportes.
13: A Câmara aprovou um marco legal para o transporte público coletivo urbano. O repórter Antônio Vital acompanhou a votação.
22: A Câmara dos Deputados aprovou o projeto que cria uma rede única e integrada de transporte público coletivo envolvendo o governo federal, estados e municípios. O projeto, que já passou pelo Senado, cria um marco legal do transporte público coletivo urbano, com inovações como gestão compartilhada, previsão de recursos no orçamento para cobrir os custos de gratuidades e tarifas reduzidas, metas de universalização e transição energética, além de transparência sobre custos e fiscalização. De acordo com o relator da proposta, deputado José Priante, do MDB do Pará, a integração física, operacional e tarifária é essencial para o aumento da oferta e para a melhoria da qualidade do serviço prestado à população. O projeto também separa a tarifa cobrada do passageiro da remuneração da empresa de ônibus, que ficará vinculada ao cumprimento de metas de desempenho e qualidade. A medida pretende evitar que o usuário arque com custos que não estão relacionados diretamente com a prestação do serviço. Da mesma forma, ao prever que gratuidades e descontos devem ser cobertos por recursos do orçamento, a medida impede a transferência desses custos aos demais passageiros. O projeto inicial chegou a prever regras para a criação de tributos locais para financiar o transporte, mas esse trecho foi retirado depois de críticas de diversos partidos, como o Missão e o Novo. Para o deputado Gilson Marques, do Novo de Santa Catarina, criar uma legislação única para o transporte coletivo urbano de todas as cidades não vai melhorar o sistema atual. Já o deputado Kim Kataguiri, do Missão de São Paulo, disse que o projeto não facilita a entrada de novas empresas de ônibus no setor e dificulta a operação.

0: de empresas de transporte por aplicativo ao exigir o regime de permissão no lugar da modalidade de autorização, mais simples, em vigor hoje.
1: O texto acaba com esse regime e exige, no mínimo, um regime de permissão que hoje não está sendo exigido pela NTT para esse transporte, principalmente por meio de aplicativos de ônibus interestaduais. Na minha avaliação, esse é um modelo que ajuda a quebrar um transporte que hoje é menos previsível, tem uma tarifa mais cara e tem ônibus de menor qualidade do que hoje são prestados por aplicativos.
0: O texto inclui diretrizes de sustentabilidade, como a redução dos impactos ambientais do transporte e o incentivo à modernização da frota com tecnologias mais limpas. O projeto foi defendido pela maioria do plenário. Para o deputado Hildo Rocha, do MDB do Maranhão, a proposta prevê repressão ao transporte ilegal, moderniza o sistema e favorece os municípios.
2: Nós temos que reconhecer que o transporte público em quase todas as cidades é um verdadeiro caos. Ônibus velho, ônibus sucateado, não tem horário de saída nem de chegada, não tem respeito aos usuários. Mas tudo isso porque há, de fato, uma falta de interesse por parte dos municípios de bancar o déficit que existe, o déficit tarifário.
0: O projeto que institui um marco legal do transporte público coletivo urbano seguiu para a sanção presidencial e pode virar lei. Rádio Câmara de Brasília, com informações de Daniele Lessa, Antônio Vital.
3: Desenvolvimento Regional.
4: De acordo com Jorge Araújo, do PP, o governo da Bahia enfrenta dificuldades nas áreas de segurança pública, saúde e infraestrutura. Segundo o parlamentar, o aumento da violência na capital e no interior ampliou a sensação de insegurança no estado.
5: Jorge Araújo também acusa o governo da Bahia de fazer promessas sem apresentar resultados concretos. O deputado cita problemas na regulação da saúde, critica as condições da BR-324 e questiona o andamento das obras da ponte Salvador Itaparica.
3: Política.
4: Jorge Sola, do PT da Bahia, denuncia o que considera uso político da decisão técnica da Anvisa sobre o recolhimento de lotes de detergente fabricados por uma empresa de doadores da campanha de Jair Bolsonaro em 2022. Ele pede o fim dos ataques a órgãos de fiscalização.
5: Para Jorge Sola, o discurso de perseguição política e o incentivo ao uso de produtos interditados ignoram riscos à saúde, demonstram irresponsabilidade da oposição com a vida dos brasileiros e visam apenas encobrir denúncias de corrupção e falhas em privatizações.
3: Justiça.
4: Érica Cocai, do PT do Distrito Federal, associa integrantes do campo bolsonarista ao caso do Banco Master e defende o aprofundamento das investigações sobre irregularidades financeiras. Segundo ela, documentos e diálogos divulgados pela imprensa apontam relações políticas e econômicas entre investigados e aliados do ex-presidente.
5: Érica Cocai também critica o financiamento de campanhas e operações financeiras envolvendo agentes públicos e privados ligados ao Banco Master. A deputada cobra a punição dos envolvidos no que ela classifica como um dos maiores escândalos financeiros do país.
4: Padre João, do PT de Minas Gerais, apoia a decisão do STF de suspender a lei da dosimetria e critica iniciativas para alterar a legislação. Para ele, é inaceitável que mudanças aprovadas pelo Congresso possam beneficiar condenados por crimes graves e investigados por tentativa de golpe de Estado.
5: O deputado também elogia a atuação do governo federal na área de segurança pública e defende mais participação da União no setor. Padre João pede ainda mais emendas parlamentares e apoio das prefeituras para a compra de equipamentos policiais para o estado de Minas Gerais.
3: Turismo.
4: Os deputados aprovaram dedução do imposto de renda para doações ao setor de turismo. A repórter Maria Neves explica quais são os limites.
6: Aprovado na Comissão de Constituição e Justiça da Câmara dos Deputados, projeto que permite deduzir do imposto de renda doações e patrocínios para incentivar o turismo, seguiu para análise do Senado. Pela proposta, tanto pessoas físicas quanto empresas poderão descontar do tributo devido até 100% do valor doado e até 75% do investimento em patrocínio condomínios a atividades turísticas. Autor da proposta, o deputado Felipe Carreiras, do PSB de Pernambuco,

0: Pernambuco argumenta que o turismo representa uma atividade relevante para a economia porque permite a entrada de capitais de forma mais rápida que outras formas de investimento. Além disso, ressalta que o setor tem potencial para a criação e manutenção de empregos, geração de renda e indução do desenvolvimento regional. Felipe Carreiras explica como o projeto, se for aprovado também pelo Senado e entrar em vigor, poderá beneficiar o setor de turismo.
1: No mundo é o setor que mais gera emprego e agora o setor turístico poderá fazer a reforma em equipamentos turísticos, publicidade institucional de regiões de interesse turístico, poderá patrocinar festas e eventos de atividades turísticas, poderá patrocinar feiras, convenções, promoção de programas para propiciar a detecção de desenvolvimento. Desenvolvimento de novos potenciais turísticos, capacitação de mão de obra de interesse turístico e obras de infraestrutura turística, ou seja, toda a cadeia produtiva do setor será beneficiada com essa lei histórica.
0: Ainda de acordo com o texto aprovado, as doações serão limitadas a 1% do imposto de renda devido no ano. Além disso, as pessoas jurídicas não poderão descontar doações e patrocínios ao turismo na apuração do lucro real. O projeto ainda proíbe incentivos a atividades desenvolvidas pelo próprio contribuinte doador e o uso dos recursos recebidos para pagamento de gastos com pessoal ou de encargos sociais. Quem receber doações ou patrocínios que podem ser deduzidos do imposto de renda deverá comunicar os valores arrecadados aos Ministérios do Turismo e da Economia. Também ficarão obrigados a apresentar demonstrações financeiras anuais certificadas por auditores independentes e comparecer do Conselho Fiscal. Da Rádio Câmara de Brasília, Maria Neves.
2: Eduardo Bismarck, do PV, comemora a realização do 10º Salão do Turismo, que aconteceu de 7 a 9 de maio, no Centro de Eventos do Ceará, em Fortaleza. O deputado lembra que essa é a primeira vez que o Nordeste recebe o evento.
3: Eduardo Bismarck ressalta o potencial da região no turismo, com geração de emprego e oportunidades que impactam diretamente no comércio local. Ele também aponta que o evento fortalece a circulação de recursos na economia ao reunir empresas, trabalhadores, visitantes e representantes do setor.
2: Termina aqui o jornal Câmara dos Deputados com trabalhos técnicos de Everson Urani e
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7: O ator Bruce Gonlewski estrela o monólogo Nelson Rodrigues, O Passado Tem Sempre Razão, inspirado nas falas e pensamentos do dramaturgo Nelson Rodrigues. 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
0: Timoneiro, de Hermínio Belo de Carvalho e Paulinho da Viola, com Nó em Pingo d'Água.

0: Aham, de Caetano Veloso e João Donato, com João Donato, Eloir de Moraes, Arismar do Espírito Santo e Robertinho Silva. Antes, Timoneiro, de Hermínio Belo de Carvalho e Paulinho da Viola, com Nó em Pingo d'Água.
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0: Montanhas. Música e interpretação de Marinho Boffa.

0: Beira Rio, de Vinícius Correia, com batuque de cordas trio. Antes, Montanhas, música e interpretação de Marinho Boffa.
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0: Nogueira, música e interpretação de André Giraissati.

0: Pica-Pau Teimoso, música e interpretação de Paulo Freire. Antes, Nogueira, música e interpretação de André Geraisati.
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0: Vamos acabar com o baile de Garoto, com Gilson Peranzetta e Marcel Powell.

0: Virtual Jeff, música e interpretação de Idris Baudrillard. Antes, vamos acabar com o baile de Garoto, com Gilson Peranzetta e Marcel Powell.
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0: Faceiro, de Chiquinha Gonzaga, com Thalita Pérez, Henrique Cases, Marcelo Gonçalves e Beto Cases.

0: Choro, de Tom Jobim, com Dino Rangel. Antes, Faceiro, de Chiquinha Gonzaga, com Thalita Pérez, Henrique Cazes, Marcelo Gonçalves e Beto Cazes.
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0: Bate-papo, de Radamés Inátaly com Nailor Proveta.

0: Sinais, de Guilherme Ribeiro com Gabriel Grossi. Antes, Bate-Papo, de Radamés Inátali, com Nailor Proveta.
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0: Chacareira para Desvendar Caminhos, de Valdir Verona e Rafael Deboni, com Valdir Verona e Rafael Deboni.

0: Geada, música e interpretação de Gambona. Antes, Chacareira para Desvendar Caminhos, música e interpretação de Valdir Verona e Rafael De Boni.
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5: O violonista Fábio Zanon percorre diferentes tradições musicais em recital solo, que reúne obras de Johann Sebastian Bach, Léo Brauer e também Paulinho da Viola. O programa mistura música barroca, repertório latino-americano e canção brasileira. Reconhecido internacionalmente, Zanon é considerado um dos grandes intérpretes do violão brasileiro. A apresentação acontece no dia 15 de maio, na Sala Cecília Meirelles. Do Rio de Janeiro, Jansen Campos para a Rádio MEC, clássica e atual.
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6: 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As exposições utilizam tecnologias de ponta para engajar os visitantes em uma reflexão sobre como nossas ações de hoje impactam o amanhã. Fica na Praça Mauá, na revitalizada zona portuária. Uma atração imperdível. 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